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0: Jorge Matheus!
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2: Mário, a gente precisa conversar.
3: Pode mandar.

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0: Quem gostou faz barulho! Muito obrigado, gente, muito obrigado!
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0: mais, né?
1: Vamos, Marcelo.
0: Luísa e Maurílio. E Zé Neto e Cristiano.
2: Que é isso?
0: Sextou com S de saudade.

Obrigado. Valeu demais.

0: Renato e Cristiano.
1: É, são eles sim.
0: Vai tocar agora?
1: Vai sim.
0: Que música?
2: Eu bebi minha bicicleta.
1: Bebi minha bicicleta.
0: Não custa nada falar de novo.
1: Na Ubaitaba,
0: todo mundo bebe o que quer. Vai.

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0: E bom, gente, Retro Hits vai ficando por aqui. Obrigado a você pelo carinho maravilhoso. Um enorme abraço para você. E amanhã, na sexta-feira, estamos aqui com uma seleção, com certeza, especial de fim de semana para você. Tá bom? Te aguardo e já deixo o convite.
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9: Bom dia, aqui no seu show da manhã, você ligado com a gente na apresentação, Manda Vieira, sintoniza na sua Baitaba FM, a rádio, você sintoniza assim de bem com a vida, bom dia, alegria!

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8: Sem parar. 11 horas e 29 minutos, 9h29. Bom dia, você ligado com a gente. 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

horas e 50 minutos, 9h50, você ligado com a gente, bom dia, na sua Baitaba FM. 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

9h56 minutos, 9h56, você ligado com a gente. Bom dia aqui na Sul Baitaba FM. Deixa eu mandar um alô para Raimundo Muniz em Aurelino Leal, grande ouvinte da gente. Também sempre ligado no carinho da Ubaitaba FM. Um bom dia para você e toda a turminha aí em Aurelino Leal também, no carinho da Ubaitaba FM. Vocês ligados com a gente? Bom dia.

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3: Ubaitaba FM. 10:09, 10:09, você ligado com a gente. Bom dia aqui na sua Ubaitaba FM. 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

10h55, você ligado com a gente. Bom dia aqui na sua Baitaba FM. Valeu pelo carinho, valeu pela sintonia. 87.9, a rádio da comunidade. Você sintoniza com a Cindy, bem com a vida.

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2: 11:13, 11:13, bom dia, você é ligado com a gente, valeu pelo carinho, valeu pela sintonia na sua Ubatuba FM, você é ligado, um carinho da melhor, valeu, valeu, pela sintonia. Vai.

11h20, 11h20, bom dia, você aí ligado com a gente, valeu pelo carinho, valeu pela sintonia, vai comprar cama box, colchão, colchonete, dá uma passadinha lá na De Colchões, na Rua do Correio, cama box, 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
6: 11 horas e 30 minutos, 11:30. Bom dia, você ligado com a gente. Valeu pelo carinho, valeu pela sintonia na sua Ubaitaba FM. Valeu mesmo pela sintonia. Você no centro, nos bairros, nas fazendas, a função de quer que se encontre no carinho da melhor. Se ligado com a gente, valeu, valeu.

0: horas e 40 minutos, 11h40, você ligado com a gente. Bom dia, a gente segue de música aqui na sua melhor. Agora o som do Gene do Arrocha, que no carinho da Ubaitaba FM. Então você que está ligado com a gente, tá chegando o Gene do Arrocha, com certeza aí, para cantar sucesso para vocês. Bom dia.
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0: Lembrando que Gene do Arrocha é aqui de Ubaitaba, viu, turminha? É aqui de Ubaitaba, é aqui da Ruinha, né? Do bairro Ruinha. E aí o sucesso na voz dele a gente toca aqui na sua Ubaitaba FM.

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8: 11:51. Bom dia, você ligado com a gente. Valeu pelo carinho, valeu pela sintonia aqui na sua Ubaitaba FM. Muita música, muita coisa boa pra você que tá aí no carinho da melhor. Segue-me de música.

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1: 11 horas e 54 minutos. 11h54. Bom dia aqui na sua Ubaitaba FM. Gente, eu gostaria de falar com vocês sobre os canais de TV. Todos estão fora do ar. Então, os nossos ouvintes estão ligando para cá, reclamando, pedindo aí uma providência, porque tem pessoas que ficam dependendo do sinal da torre aqui para estarem assistindo. Então, quem estiver nos ouvindo e poder tomar uma providência é bom, porque tem ouvintes ligando para cá falando que os canais de TV estão todos fora do ar. Bora ver o que é que está acontecendo aí, se precisa fazer manutenção, se precisa trocar aparelhos, se precisa entrar em contato com essas emissoras aí para ver o sinal. Bora tomar providência, porque precisa-se assistir aí a população sobre os canais de TV, porque sempre os canais de TV aqui estão fora. Quando volta, fica indo e voltando, é daquele jeito. Se choveu, já sai do ar, né? Já fica fora do ar. Então, vamos tomar providência aí, porque os ouvintes estão ligando para cá que os canais de TV estão fora do ar. Geralmente acontece assim, quando é a Globo, a gente entra em contato com a TV Santa Cruz. Sempre eles estão aqui, a TV Santa Cruz, ela sempre está aqui no Alto Bela Vista, dando manutenção na torre, nesses aparelhos. Mas os outros canais a gente não sabe como é que procede, o que é que acontece, quem é realmente o responsável. Então, se alguém estiver nos ouvindo aí, poder mandar essa informação para cá ou até mesmo entrar em contato aí com o pessoal, né, que faz essa manutenção, é bom, tá bom? O pessoal tá reclamando, tá ligando para cá falando que os canais de TV estão fora do ar. Você que tá ligado com a gente, um bom dia especial para todo mundo aí no carinho da melhor da sua Ubaitaba FM. Bom dia, bom dia. Tem um pessoal aqui procurando os familiares. Vou pedir para que mandem o nome, né, completo, porque não mandaram as informações. Só falou assim, querer encontrar, né, os parentes parte do meu pai, mas não mandaram as informações. Eu preciso que mande algumas informações aí, né, se tiver, tá bom? Você que tá ligadinho com a gente, bom dia aqui na sua Ubaitaba FM. Sintoniza com a gente, 11h58.
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59 minutos. Vamos ficando por aqui, agradecendo a você, amigo ouvinte, estar ligado com a gente. Continua a sintonia. Daqui a pouquinho, Realidade Atual com Jacques Cristiano, tá bom? Um abração para todos vocês. Continuem ligados, um carinho da sua Ubaitaba FM, que você aqui fica bem informadão, formadaço com a gente, tá bom? Beijão para vocês.

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0: Beleza, agora são 12 horas e 18 minutos, 12 e 18 na Bahia. Vamos aos principais destaques do Realidade Atual de hoje.
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0: Governador Jerônimo está neste momento visitando a cidade de Ibirapitanga. Três homens são encontrados mortos em área de mata na capital do estado. Justiça condena prefeito de Ilhéus à inelegibilidade por 8 anos. Ônibus tomba a caminho de evento político e deixa 25 pessoas feridas no extremo sul da Bahia. E mais, Flávio Bolsonaro diz que vai ao debate da Globo e espera enfrentar Lula. Vice-prefeita acusada de desviar 41 mil para amarração amorosa morre em acidente. Mulher encontrada morta a tiros dentro de carrinho de mercado em Salvador. Roberta Roma, deputada federal, sofre infarto durante agenda de campanha e segue internada em UTI. Acidente com ônibus deixa 8 mortos e 13 feridos na BR-242 na Chapada Diamantina. E mais, daqui a pouco tem entrevista com Beto da Padaria e toda a sua comitiva. Agora são 12 horas e 19, tá tudo pronto, já está no teu rádio. 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Na informação, 12 horas e 19. Alô, Bahia, boa tarde.

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0: Beleza, aumenta mais aqui pra mim, Amanda. Agora são exatamente 12 horas e 22 minutos, 12h22 na Bahia. Eu estou apresentando Realidade Atual, jornalismo sério, com credibilidade e responsabilidade na informação. Lembrando que hoje tem Cláudio Bidu lá no podcast Eu, Você é Verdade. E quinta-feira tem Dr. Ravan sendo entrevistado no podcast Eu, Você é Verdade, viu? Agora são 12 horas e 24 minutos. Daqui a pouco tem a equipe de Beta Padaria. Mas antes, está aqui Elias Nunes e Wilson de Goi, que também vão falar de seus candidatos a deputado estadual, federal e também governador. A gente começa com Elias Nunes. Oi, Elias, boa tarde, meu amigo.
1: Boa tarde, Jackson. Boa tarde, ouvinte FM Guaitaba. Boa tarde, Amanda.
0: Fica à vontade, Elias.
1: Ô Jackson, nós viemos aqui, né, falar sobre nossos dois candidatos a deputado estadual e federal.
0: Sim.
1: Primeiramente, eu vou falar sobre o candidato a deputado federal.
0: Sim.
1: Ditinho a Vivi. A minha escolha por ele foi porque é um candidato de primeiro mandato. Está saindo pela primeira vez para deputado federal. Estive com ele, conversei com ele, gostei das propostas dele, né? E aí sim, eu me propus a fazer uma campanha para ele aqui em Ubaitaba, né? Para você ver que o Ditinho a Vivi já vem, já é um empresário. É um empresário que tem trazido o quê? Renda para o estado da Bahia.
0: Sim.
1: Tem gerado empregos. Isso tudo nós temos que ver, né, o melhor para que possamos trazer para Ubaitaba. A minha escolha foi essa, né? Quem está apoiando o Ditinho aqui em Ubaitaba é eu, o Wilson de Goi, Edson de Faisqueira e Bebel também de Faisqueira. Outra coisa também, o candidato também que eu escolhi para deputado estadual já é um candidato já conhecido em Ubaitaba. Tem malas, tem serviço prestado em Ubaitaba e tem trazido muitas benfeitorias para Ubaitaba, que é Sandro Regis. Eu também tinha uma simpatia muito grande antes em votar em Sandro Regis. Eu nunca tive a oportunidade de votar com ele, né? Mas agora nessa eleição eu escolhi Sandro Regis porque é um candidato que está presente em Ubaitaba, tem trazido muita emenda para o governo Beda, trouxe emenda bastante para aqui, para Ubaitaba, e tem feito um trabalho excelente como deputado federal na Bahia. Então, o que é melhor para Ubaitaba é melhor para mim. Então, eu peço, né, hoje aos eleitores, né, aqui de Ubaitaba, que pense bem na hora do seu voto. Escolha o melhor para o Ubaitaba. Não votem em candidatos que passam 4 anos para vir ao Ubaitaba. Porque muitas vezes a gente vota e o candidato fica sem vir na cidade. Eu tenho conversado com o Ditinho, eu e o Wilson e o grupo nosso, né? Ditinho vai se eleger a deputado federal e ele tem que ser representativo aqui em Ubaitaba, que nós vamos cobrar. Vamos cobrar. Não vamos cobrar agora, porque não tem mandato. Vamos também fazer com que ele seja observado. Se fazer um bom mandato como deputado federal, né? Nós, claro que vamos apoiar outra vez a Ditinho. Mas se fazer um mandato que não agrade a Bahia e ao povo de Ubaitaba, eu também não votarei mais com ele. Falo claramente aqui, estou com o Ditinho, foi uma escolha, que eu fiz uma escolha muito boa, como também Sandro Regis, mas eu explico a toda a população de Ubaitaba, pensem bem na hora de votar, porque tem muitos candidatos, tem muito grupo dividido, tem muito grupo de candidatos em Ubaitaba, e observe bem nos candidatos que vocês vão votar. Tem um Sandro Regis, que é um excelente candidato, tem um excelente trabalho prestado ao Ubaitaba, eu digo todo dia, a minha escolha foi excelente. E Ditinho, como não tem mandato a deputado, não podemos julgar ele até o momento. Vamos julgar Ditinho quando começar o mandato dele de deputado federal. Aí sim, se ele vir a servir o Ubaitaba, a trazer emendas que sirva ao governo, pode ser o prefeito, pode ser qual for o prefeito. O importante é que ele traga emenda para o município, que sirva ao município e que sirva também à população de Ubaitaba. Viu, Jacques? É isso que eu tenho a dizer. Eu peço hoje o voto para vocês, que são meus amigos, para Ditinho Avivip, o número de Ditinho é 4410, e também peço voto também para meus amigos, as pessoas que me conhecem, para Sandro Regis também, que é o número 44444. Então eu venho a dizer a vocês, Fico muito grato também pela oportunidade de ter vindo aqui na FM, né, trazer a público os meus candidatos, também dizer à população de Ubaitaba, eu, que os candidatos são excelentes, são boas pessoas, são bons candidatos, Sandro e Ditinho Avivi são bons candidatos, e que na hora que for votar, no dia 4 de outubro, pensem bem, analise bem o voto de vocês, porque o voto de vocês é que vai decidir o progresso do Brasil e o progresso da Bahia. Muito obrigado, Jacos, muito obrigado a todos que me ouviram e uma boa tarde a todos.
0: Beleza, valeu Elias Nunes, obrigado pela sua participação. Conversar agora com o nosso amigo Wilson de Goi, que está aqui. Só lembrando que daqui a pouco tem a comitiva aqui na rádio, a comitiva do vice-prefeito Beto da Padaria, viu gente? Portanto, olha, daqui a pouquinho, comitiva do vice-prefeito Beto da Padaria aqui na rádio Ubaitaba FM, viu? Tá bom? Fala aí, meu amigo Wilson de Goi. Boa tarde, Wilson.
2: Boa tarde, Jackson. Boa tarde, ouvintes da Ubaitaba FM. Elias já falou tudo aí sobre Ditinho e Sandro, né? Só vou acrescentar, né? Eu tive o prazer de conhecer Ditinho. Mandou me buscar aqui na rodoviária. Fui para Santo Antônio de Jesus. Conheci Ditinho, eu e mais quatro vereadores. E ouvi, ficamos quase 2 horas ouvindo a palestra dele, né, os objetivos dele em relação à Bahia, em relação ao nosso Recôncavo baiano, né. Ditinho é um chamado de matuto, né, então, mas é uma pessoa que pelo menos demonstrou um caráter, demonstrou uma firmeza na fala dele em questão de representar o nosso país e a nossa Bahia. Ele prometeu, como Elias falou aqui, prometeu para mim, eu estava lá presente. Ele disse: Wilson de Goi, você é difícil, viu? Porque nós estamos atrás de você desde setembro. Isso foi em fevereiro. E eu disse a ele: Ditinho, eu votei com Dona Gracinha e estou esperando a decisão dela. Ele disse: mas até agora, você já está em mês de fevereiro, você está desempregado desde maio. E ele disse: pode ter certeza, Wilson de Goi, que Ditinho, sendo eleito, as emendas para o Ubaitaba irão chegar. Mas dependendo de quem seja o prefeito, que seja Gracinha, que seja o Cláudio Bidu, o Beda, o Messias Aguiar, que são os que estão aí pretendente a candidato, né? Dependendo de quem que seja. Importante que as emendas vão chegar para o município em nome de vocês, né? Essa é uma fala de Ditinho e eu venho acompanhando o trabalho dele. É só você, quem quiser aí acompanhar o trabalho dele no Instagram, Ditinho Avivip, vocês vão ver o trabalho dele com Santo Antônio de Jesus. É uma pessoa que elegeu o prefeito de Santo Antônio de Jesus 2 mandatos, sem estar na política. Elegeu o deputado estadual Alan Sanches, o saudoso Alan Sanches, né? Sem mandato. Aí quando Alan Sanches veio a falecer, Jackson, ele disse:
0: o candidato agora sou eu.
2: Candidato sou eu e não vou para estadual, não. Porque se eu for para estadual, eu não vou conseguir ajudar aquilo que eu quero, fazer aquilo que eu quero pelo nosso Recôncavo baiano e principalmente pela nossa região do cacau, né? Que ele, por ser uma pessoa da agricultura, ele vem observando muito essa situação. Ditinho foi um homem que começou vendendo leite. Ditinho vendia leite de bicicleta. Tem a história dele. E passado o tempo, Ditinho tinha mais 6 meninos trabalhando para ele, de bicicleta, vendendo leite, né? Então essa foi a proposta da gente tá fechando com o Ditinho. E também me disse: ganhando ou perdendo, eu vou fazer você vereador, né? Eu tenho que acreditar. Eu só disse a ele: Ditinho, eu já tomei tanto tapa na cara de deputados, um a mais não vai doer. Você tem que acreditar por ele estar vindo a primeira vez, né, Jax? Não é, um deputado rodado, é um de 4 em 4 anos, Copa do Mundo, como muitos chegam aqui dentro de Ubaitaba e ainda chamam Ubaitaba de curral, né? Na última semana que teve aqui, o deputado Leu chamou o Ubaitaba de curral porque viu eu caracterizado de Ditinho Avivip, né? Então acho que isso aí não... O povo de Ubaitaba tem que ter um conceito e observar essa situação, tá? Por isso eu hoje apoio o Ditinho Avivip e o deputado Sandro Regis, que é um outro que tem uma outra história, né? Deputado Sandro Regis, já que se você entrar em qualquer ambiente do município, da prefeitura, você encontra uma mesa azul, uma cadeira azul, ou seja, na saúde, ou seja, na educação, no social, tá lá, Sandro Regis, mesa, cadeira, tudo intacto. Você imagina, você veio no governo de Suca, foram duas carretas de materiais que descarregou ali no centro de convenção, com monitores, que ninguém sabe por onde anda, se ainda tem ou não, que aí não dá para identificar. Então, Sandro Regis tem uma história dentro de Ubaitaba. Então, eu decidi apoiar Sandro Regis em cima dessa história também, que é um candidato que eu a pessoa, me identifico muito, né? Que é o 44444, Ditinho Avivip, 4410, ACM Neto, 44, também estou com a ACM, porque na última semana eu estive com Ditinho, Sandro Regis e Zé Cocá. Pedi a eles também que, Zé, se não vai ser em nome de Jesus, a ACM vai ganhar na Bahia, Sandro Regis vai ser o presidente da Assembleia Legislativa e mande uma emenda, um projeto para que possamos fazer mais uma saída na Ruinha. O bairro da Ruinha, Jackson, é um absurdo. Quando vem alguém falecer que tem um velório na avenida principal, é um transtorno, as pessoas brigando, porque não temos outra saída. Se estourar uma adutora dessa de água da Embasa na Ruinha, que nem já estourou, aconteceu de estourar, tem que sair lá pela Cachoeira Bonita. Eu não vejo ninguém falar isso, ninguém cobra disso. É uma saída que vai sair aqui na BR, passar pela Duas Irmãs, sair na BR-101, vai ter saída pro Jardim Bela Vista, né? Então eu pedi e cobrei isso deles, né? E eles se comprometeu a estudar sobre esse projeto, né? Outro projeto, Jacques, que eu pedi também a Sandro Regis e a Ditinho, uma emenda para a Praça Santo Antônio. A Praça Santo Antônio, pelo amor de Deus, já morou prefeito na frente daquela praça, casa de prefeito, né? E você vê a situação daquela praça, dá vergonha, na frente da igreja, da matriz da nossa cidade, né? Então pedi também a emenda, que por sinal, Jackson, minha filha tem um projeto muito lindo daquela praça. Tainá é arquiteta, não é a melhor de Ubaitaba, mas é uma das melhores, né? Isso eu falo com certeza, e tem pessoas que podem falar, a própria esposa do Edical, que é arquiteta também, né? Tem que ter o maior respeito por essas pessoas, mas ela pode falar se Tainá não é uma das melhores arquitetas do nosso município. E tem um projeto muito lindo para a Praça Santo Antônio, mas que ninguém olha. Ninguém olha porque Tainá é da Ruinha. Está entendendo? Ninguém olha o projeto. O projeto, na gestão passada, eu até entreguei ao prefeito Beda o projeto da praça. Muito lindo. Então, Jackson, esses são os motivos. São os motivos da gente estar aqui na Ubaitaba FM pedindo esse voto para os nossos munícipes que possa fazer uma mudança. Vamos esperar, se Ditinho não aparecer, na outra a gente pau nele também. Se ele virar um deputado de Copa do Mundo, a gente vamos bater nele, não tem problema nenhum. Hoje nós temos aqui Elias, Edson e Bebel. Felizmente, já é a terceira vez que eu marco para vir aqui, você sabe disso. Edson vem se esquivando, não sei se é com medo de Dona Gracinha. Eu acho que se ele fez um compromisso com Dona Gracinha, ele tem que honrar, né? Ele fez um compromisso com o Ditinho, ele tinha que honrar. Olha, Dona Gracinha, eu vou fechar com o Ditinho, fechei com o Ditinho e vou fechar com outro deputado estadual, né? E aí o que acontece? Só se esquiva, fica eu e Elia brigando. Mas ele vai ter que mostrar voto e faísqueira, né? Para que Dona Gracinha venha ter uma confiança nele. Já que ele, porque os votos do deputado estadual já é de Dona Gracinha e de um bocado de gente. Eu venho falando para ele, ele se esquivando. Meu amigo, gosto dele de graça. É por isso e outras coisas que o povo de faísqueira diz que não quer vereador de faísqueira. Né? É por causa dessas coisas, entendeu?
3: Beleza.
2: Viu, Jacques? E aí, Jacques, o que que acontece? Eu quero aqui sim pedir o voto para os meus deputados, 4410, de Tião Avivipe, um grande empresário do Recôncavo baiano, vai estar junto com vocês da agricultura e do cacau, pode ter certeza. Pode até trazer uma pequena empresa para dentro de Ubaitaba, que é um grande empresário. E aí, junto com o Sandro Regis, nosso deputado estadual, e o nosso governador ACM Neto. Com fé em Deus, em nome de Jesus.
3: Valeu,
2: Wilson. Muito obrigado a todos.
3: Um abraço, meu irmão. Obrigadão aí, viu, Wilson? Isaac. 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
3: 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Eu vou pra um breve intervalo e volto já já. Aqui tem Beto da Padaria e toda a sua comitiva aqui no Realidade Atual.

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7: Beleza, agora vamos entrevistar a equipe de Beto da Padaria, os apoiadores aí de Ricardo Maia, tá aqui, e a gente já começa entrevistando ele, o polêmico de Ubaitaba. Não é spoiler não, viu? É Miguel Maia, tem alguém aí? Niltinho, ah, vamos ligar os dois, aqui é Niltinho e Maia. Miguel Maia, não é, que está apoiando também Niltinho, estadual, não? É só Ricardo Maia, no caso. Miguel Maia, que está apoiando Ricardo Maia, é isso aí. Vamos lá, Miguel, boa tarde, é um prazer falar com você, meu amigo.
8: Boa tarde, Jacques, boa tarde todo Ubaitaba e região. Eu estranho quando você chama de polêmico, mas polêmico do bem, né?
7: Polêmico do bem, meu irmão.
8: Ah, sim, é.
7: É isso aí.
8: Porque existe o...
7: Você não é o Jackson Cristiano, mas é o Miguel Maia.
8: Então, Jackson, vamos lá. A gente está vendo aqui muitos apoiadores de Ricardo Maia. Eu lhe digo sem sombra de dúvida que tem muito mais, mas a questão do horário que precisa as pessoas almoçarem, né? Para chegar aqui com sua barriguinha cheia. Eu acredito que esses aqui são os heróis que estão aqui sem comer, mas estão aqui honrando o seu compromisso, a sua vontade. Aí eu ouço, às vezes, na rua, Miguel, você vai apoiar Ricardo Maia porque é seu parente? Eu disse, não. Não, não é parente, não. É só Maia mesmo, mas... Agora, o que acontece? Por que apoiar Ricardo Maia? As obras. Eu acredito eu que seria muito injusto, e os demais que aqui estão, se não votar uma boa parcela em Ricardo Maia, aonde tem aqui uma arena esportiva de grande valor, uma emenda conseguida, pedido pelo vereador Léomir, com certeza absoluta, com o apoio de Beto da Padaria, o vice que está aí sempre presente. E quero dizer a você o seguinte, nem só vou apoiar, como vou trazer mais apoiadores, porque é justo. Tem aí umas casas populares, tem um bloco da Ruinha que estava sem ter apoio, de repente apareceu o apoio, o Almir correu atrás com o seu deputado e conseguiu apoio. Então, esse é um dos motivos de eu e minha família estar com Ricardo Maia.
7: Beleza. Miguel, meu amigo, obrigado pela sua participação, viu? Algo mais a acrescentar? Fique à vontade, se quiser falar mais alguma coisa. Deixa eu chamar agora Jaimilton Moraes, pastor Jaimilton Moraes também, está com Ricardo Maia. Aldo Braga também está com Ricardo Maia. Aldo Braga não veio, né? Mas ele está avisando aqui, olha, está mandando aqui no meu privado aqui do Instagram, que ele também está apoiando Ricardo Maia, viu, gente? Jaimilton Moraes, boa tarde, meu amigo.
5: Boa tarde, Jackson. Boa tarde, Amanda. Boa tarde, minha amada e querida Ubaitaba. Nesse momento, é uma satisfação imensa estar aqui no seu programa, que é líder em audiência, e saber que estamos representando, né, junto com a equipe de Beto, Leomi e demais vereadores e apoiadores, o deputado federal Ricardo Maia, que é sinônimo de progresso, trabalho, e que vem trazendo ações para o nosso município. Sabemos que existem muitos candidatos, que é Copa do Mundo, que aparece de 4 em 4 anos. Diferente de Ricardo Maia, que é uma liderança, que vem trabalhando, que trouxe, direcionou emendas para o nosso município, precisamos entender que Ricardo é o homem que trabalha, que traz realizações para o Ubaitaba. Saber que estamos aqui juntos, trabalhando, captando votos, né, levando oportunidade para o Ubaitaba, e dizer que o professor Jaimilton Moraes, junto com sua família, e os demais alunos que juntos já fizemos trabalho aqui na cidade, onde certificamos mais de 1.800 jovens através do projeto Capacitar. Então, a gente está aqui justamente para poder ajudar tanto Ricardo Maia quanto o Niltinho, porque são sinônimo de trabalho e de progresso. Obrigado, Jacques. Boa tarde. Deus abençoe. Estamos juntos.
7: Valeu, valeu. Jaimilton Moraes, daqui a pouco tem a vereadora Suza, vereador Leomi também. Deixa eu falar aí com o meu amigo Moacir do Novo Olímpia. Chega para cá, que também apoia Ricardo Maia para deputado federal. Fala, Moacir, boa tarde, meu amigo.
9: Boa tarde, Jackson, boa tarde, Amanda, boa tarde todo ouvinte da FM Ubaitaba. Jackson, é um prazer mais uma vez estar aqui no seu estúdio, né, falando de pessoas que merecem o meu apoio, o meu caráter, o meu carinho, tá? É uma honra, Beto, eu estar apoiando o Ricardo Maia, eu e minha família, pelo compromisso que Ricardo Maia teve com o Ubaitaba. Então seria injusto também eu deixar de dar esse apoio a Ricardo Maia, né? E dizer que não só por Beto, mas hoje a gente vê uma emenda do Novo Olímpia trazida pelo o meu vereador Leomi, né? Onde a gente vê casas populares, que veio também através de Ricardo Maia. Então isso significa que é um homem que tem um compromisso com o Ubaitaba. Então jamais eu vou deixar de votar em uma pessoa que tem compromisso com o Ubaitaba para uma Copa do Mundo. Hoje eu estou vendo um bocado de nome na cidade. Mas será que tem compromisso com a cidade? Essa é a minha pergunta que eu deixo a cada eleitor de Ubaitaba, que pare para refletir quem são os candidatos que realmente teve um compromisso, que está tendo um compromisso pelo nosso município. Eu não importo se é de direita, se é de esquerda, se é de cima, se é de baixo. Eu quero saber que o meu município tem que ter um bom representante. Porque quando a gente tem um bom representante, Jackson, a nossa família vai bem, a nossa cidade vai bem, nossos amigos vai bem. Então, por esse motivo, eu estou aqui junto com o Beto e toda a comitiva apoiando o Ricardo Maia. Muito obrigado.
7: Beleza! Eu vou falar agora com ele, Negão de Faisqueira, ex-vereador, ex-presidente da Câmara, não é? Beto reuniu aí várias lideranças políticas aqui do município de Ubaitaba para apoiar Ricardo Maia também e Niltinho, deputado estadual, não é? Reuniu muitas lideranças, está aqui Negão de Faisqueira. Negão, boa tarde, meu amigo.
10: Boa tarde, Jackson, boa tarde, ouvinte da Ubaitaba FM. O Jackson, como os antecessores falaram, Moacir, como Miguel Maia. E o que nós estamos pedindo voto hoje para Ricardo Maia é devido aos benefícios que ele já fez na nossa cidade. Fez patrocínio numa festa de Faisqueira, fez a quadra, né? Quadra São João. Então, o Ricardo Maia tem mostrado um serviço para a nossa cidade. Homem popular, homem do bem, entendeu? E tenho certeza que próximo mandato dele vai olhar muito mais para o Baitaba, vai fazer muito mais para o Baitaba. Então vamos
7: beleza.
10: Botar Ricardo Maia, número 15, 555.
7: Beleza, valeu, negão de Faisqueira. Sandro Gari. Sandro Gari, logo, cadê ele? Sandro Gari. Cadê ele? Vem pra cá, Sandro. Vem pra cá, Sandro Gari. Tá intocado, ele tá nas intocas. Deixa eu falar com o Sandro Gari aqui rapidinho, que também apoia Ricardo Maia, viu, gente? Só lembrando que Beto Tapadaria apoia Ricardo Maia e Niltinho Estadual. Niltinho é 55999, Ricardo Maia 1555. Sandro Gari, boa tarde.
11: Boa tarde, Jax. Boa tarde aqui, colegas, apoiadores de Ricardo Maia. E um boa tarde à nossa amada e querida Ubaitaba.
7: Fica à vontade, Sandro.
11: Aí você me pergunta, Jax, o porquê meu voto a Ricardo Maia. Eu lhe respondo. Ricardo Maia não é aquele deputado Copa do Mundo. E nem aquele deputado que faz mágica, que manda emenda para o Ubaitaba sem ter mandato. O que mais me agregou, e eu votei Ricardo Maia, e pedir à minha família que me acompanhe, os amigos, os conhecidos, para dar um voto a Ricardo Maia, são já as obras aí que estão sendo executadas por Ricardo Maia. Tem uma arena de esporte lá no Novo Olímpia, 25 casas populares, né? Então, isso aí me ganhou, velho, porque a gente somos carentes de deputados, políticos sérios, honestos, que venham para o esporte. Você sabe que o esporte é lazer, é cultura, é saúde, é educação, tudo vem aí através do esporte, né? Veja nossa juventude, como é que está hoje em dia aí, entendeu? E quando você tem aquele camarada que gosta do esporte, que gosta do lazer, de saúde, e vem trabalhando por toda a nossa Bahia, que é uma coisa rara, a gente pega um deputado hoje em dia que queira trabalhar para o seu município, só quer aparecer em quatro anos, e aí ele é diferenciado, é pontual. Então, eu venho mais uma vez aqui lhe falar, pedir um voto para Ricardo Maia, 1555, aos amigos, aos esportistas que amam esporte, que gostam de esporte. A hora é essa, porque o homem chegou e abraçou o esporte, não veio com promessa, veio com a realização, né? Essa arena de esporte no Novo Olímpia. E só isso que eu falar, Jax.
7: Beleza, beleza, beleza. Deixa eu falar agora com o Jean aqui rapidinho. O Jean, que é irmão do vereador John John. Jean, que foi o conselheiro. Ô, João, rapaz. João, que foi o conselheiro tutelar mais votado da história de Ubaitaba. Fala, João.
12: Boa tarde, Jax. Boa tarde à comunidade que nos ouve. Boa tarde a todos aqui presentes nessa humilde FM.
7: Beleza, fica à vontade.
12: Jax. Hoje eu vim aqui, né, declarar mais uma vez, né, a minha intenção e o meu voto a Ricardo Maia, né, um deputado esse a qual já trouxe muitos benefícios para a cidade de Ubaitaba, né, eu estava analisando e decidi ficar com o Ricardo Maia, abracei o projeto, né, assim como Beto conversou comigo, e eu observo também o que ele já tem feito, né, na região. Observe bem, Ricardo Maia nunca sequer foi votado em Arulho Leal, mas já proporcionou, né, a ordem de pastores lá de Arulho Leal um carro e nunca foi votado. Isso quer dizer que é um homem que trabalha, é um homem que tem consciência do que faz, né? Então, por isso, já que hoje eu estou aqui juntamente com essa equipe que é grande, e peço aos meus amigos, aos meus familiares, às pessoas que gostam de mim, né, que dê um voto de confiança a esse homem, né, que está tentando se reeleger pela segunda vez.
7: Beleza, valeu, João. Meu amigo Freitas, policial. Policial Freitas aí, tá com Ricardo Maia para federal e Niltinho para deputado estadual. Freitas, boa tarde, é um prazer falar com você, meu amigo.
13: Boa tarde, Jackson. Boa tarde a todos aqui da FM Ubaitaba e toda a população ubaitabense. Estou sim, Jackson, declarando meu apoio sim a Ricardo Maia e a Niltinho. Ricardo Maia, ele é uma pessoa que vem aqui ao município, não só quatro anos não. Ele esteve aqui nas últimas campanhas e nós aqui abraçamos. Se nós aqui, o Baitabense, bem soubesse, estaríamos mais unidos com um deputado que está sempre presente em nosso município, que traz as suas obras e pouco é divulgado. Se o seu programa é a hora da verdade é essa. População baitabense, vote consciente, vote sim Ricardo Maia, porque é um deputado que está presente em nosso município. Os demais, chega de blá blá blá, chega de choro, chega de conversa fiada.
7: Beleza, valeu, Freitas. Obrigado pela sua participação. Deixa eu falar aqui com outra liderança aqui.
14: Bom Jovem Cabeleireiro.
7: É, boa tarde, meu amigo.
14: Boa tarde, Bom Jovem. Oh, boa tarde, Jacques. Boa tarde, Amanda. Todos os ouvintes aqui da rádio Baitaba FM.
7: Fica à vontade.
14: Eu estou com o Ricardo Maia, devido a Beto da padaria, entendeu? Que é uma liderança que eu estou junto com ele daqui para frente, entendeu? Não tem negócio de cheiro mole comigo não, meu irmão. Eu tô com ele, é daquele jeito, entendeu? Tô com o Ricardo Maia, tem serviço prestado na cidade, entendeu? Gosta do esporte, que nem eu também gosto, entendeu? Vou brigar 2028, pré-candidato a vereador do Armandão também, entendeu? Vou brigar pra mim se eleger, chegar lá e fazer uma mudança no esporte aí, que eu tô vendo os campos da ruinha todo detonado, o de Faisqueira também, entendeu? Eu sou do esporte, meu irmão, eu gosto disso. Ricardo Maia, 1555.
7: Beleza, beleza, beleza. Vereadora Suza.
14: Eu sou do esporte, meu irmão, eu gosto disso. Ricardo Maia, 1555.
7: Beleza, beleza, beleza. Vereadora

0: aos que nos escutam de casa, né? É um prazer, Jackson, estar junto com esse pessoal. Você vê que é só gente boa.
1: Sim, sim.
0: Pessoas que são conhecidas aí na rua, pessoas que têm também serviços prestados aqui na nossa cidade. Então é importante que a gente fale isso. Jackson, o motivo é muito de alegria, né? A gente sim. ter essa oportunidade na rádio para estar pedindo a nossos amigos, conhecidos, esse apoio a Ricardo Maia, né? Eu também estou representando Niltinho também, Ricardo Maia e Niltinho. Essa casadinha que eu creio em Deus e tenho fé que vai dar certo, vai ser, para mim, hoje, os mais votados da nossa cidade. O federal Ricardo Maia, 1555, e o Niltinho, 5599. Jackson, eu não poderia deixar de estar seguindo, né, esse grupo. Acho que é de conhecimento de todos. A primeira campanha de Ricardo Maia, onde fomos até desacreditados aqui na cidade. Você lembra, Beto? Muita gente dizia assim: não vai para lugar nenhum, não ganha, não tem mandato.
1: Ricardo,
0: entendeu?
1: E
0: eu era a única pessoa de mandato, o Beto estava, né, bem empenhado, né? E ouvia muito as pessoas falarem isso. E a gente acreditou. E Ricardo foi um dos mais votados da Bahia.
2: 188 votos.
0: Não, o geral. Mas aqui na cidade foi o segundo mais votado, né? Contra a máquina, que na época, né?
1: Era
0: outra máquina, isso. Então, assim, uma pessoa que também acreditou no projeto, né? Que nós encabeçamos aí com o grupo que hoje está na prefeitura, né? Beto Vice, ele abraçou a campanha, ajudou. A gente não pode também ser escuro e desconhecer isso, que foi uma pessoa que ajudou na campanha. Então, seria muita ingratidão minha não seguir Beto, né? Então, assim fiz. Escolhi Ricardo Maia, do Vice, e Niltinho, que também faz parte da base, né? E acredito eu, torno a dizer, vai ser os mais votados, e peço à população, já foi dito aqui, que ele já enviou ajuda para as festas aí, a gente sabe que para fazer uma festa precisa de recurso, já ajudou no São João, já ajudou na festa de Faisqueira, já mandou a emenda da quadra, uma emenda para o esporte também, para comprar algumas coisas para o esporte, né? E isso aí. Então, a gente não pode dizer e desmerecer isso. Então, hoje, eu peço a meus amigos, conhecidos, simpatizantes e até aquelas pessoas que ainda não decidiram seu voto. Está na hora da gente reconhecer essas pessoas. E outra coisa, quando se fala que Ricardo Maia é uma pessoa presente, aí muitos vão dizer assim: mas ele nem aqui vem. Veio já algumas vezes. Mas a gente fala presente pela aproximação que ele tem com Beto, que é parente dele. Que muitas das coisas ninguém sabe, mas ele ajuda muita gente aí que precisa, pessoas com deficiências físicas, que precisa de alguma coisa, cirurgia. E através da proximidade com Beto, e até a gente consegue dar uma ligadinha para lá, e aí ele manda sem nem a gente falar. Então, assim, gente, eu tenho certeza que nós vamos ser vitoriosos. E peço a vocês, né, esse voto mais uma vez de confiança a Ricardo Maia, que dessa vez, com certeza, ele trará muito mais coisas, viu, Jackson? Ele está disposto a ajudar muito mais o Baitaba. Então, agradeço a oportunidade.
1: Beleza.
0: E dia 4, 1555 e 55999.
1: Beleza! Alô, Suza! Meu amigo Xota, o popular é o Gazo, né? O Gazo Xota. Xota.
3: Pelo amor de Deus.
1: O Gazo também tá com o Ricardo Maia, é? Fala, Gazo! Boa tarde.
3: Boa tarde, Jacques Cristiano. Boa tarde, SFM, né? Que faz sucesso em Ubaitaba. E eu venho aqui agradecer a oportunidade e falar que eu tô junto desse projeto também. Tô junto com o Ricardo Maia, né? O coronel do sertão, homem, né? E através de Beto também, que faz política com coração, que é um cara sensacional, um Baitaba. Tô junto nessa caminhada. Vamos que vamos, viu? É 55.
1: Valeu, Xota!

0: Tá lá agora com o Leomir, né? Gene, Pitty, Gene tá aí? Não? Vamos lá, Leomir. Vereador Leomir tá aqui também, quer falar? Vamos lá. Vamos lá, vereador Leomir. Boa tarde, Leomir do Novo Olímpia.
1: Boa tarde, Jax. Boa tarde, Amanda. Boa tarde, amigos e ouvintes do programa Realidade Atual.
0: Fica à vontade, meu irmão.
1: Jackson, depois das falas, né, dos nossos líderes políticos que estão aqui presentes juntamente conosco, ficam as falas até poucas para mim falar, né? Mas falar de Ricardo Maia hoje é um motivo muito orgulhoso da minha pessoa. Falar da pessoa Niltinho é um motivo muito positivo. Por quê, Jackson? No momento ao qual o vereador Leomir esteve no gabinete do deputado federal Ricardo Maia, como as falas aqui dos amigos aqui em favor de um projeto esse que está dentro do meu coração, juntamente com o vice-prefeito Beto. Então, assim, Jackson, o meu motivo hoje de estar ao lado do deputado federal Ricardo Maia é o motivo que ele não mediu esforço no momento que ele levou o projeto para a mesa do gabinete do deputado. No momento que o deputado falou para mim o que sugeria para mim estar juntamente com ele, eu falei que eu não queria um centavo da parte do deputado, mas sim que ele realizasse um sonho ao vereador Leomir para a cidade de Ubaitaba. Foi quando ele destinou, a pedido do vereador Leomir, juntamente com o vice-prefeito Beto, 1 milhão para o campo sintético, 200 mil para o sistema de esporte. Às vezes, Jacques, no meio do caminho, a gente sabe que tem vários opositores. De oposição é normal. Até mesmo eu fico triste, torcendo contra que venha dar errado. Mas para a honra e glória do Senhor Jesus, as coisas estão acontecendo de forma positiva. Quero parabenizar aqui também a prefeita Gracinha Viana, porque não me deu esforço para assinar a ordem de serviço, do serviço do campo sintético. Às vezes, num caminhar do procedimento, às vezes vem algumas coisas para nos atrapalhar, mas graças a Deus, juntamente com o jurídico, juntamente com a prefeita Gracinha, sentamos, assinou a ordem de serviço, a Caixa aprovou o projeto. Então, assim, Jax, eu só tenho que agradecer a Deus. E quero dizer mais, Jax, o 15555 e o 55999 não vai ter descanso com o vereador Leomir, não vai ter descanso com a vereadora Souza e todos os apoiadores. Não vamos parar por aqui. Eu quero saber de vocês aí qual foi o deputado que olhou para o esporte dentro da nossa cidade. Eu faço um desafio, Jacques. Eu quero aqui, Jacques, abrir um parênteses aqui e parabenizar um cara que foi um cara guerreiro na política, que foi em cima dos deputados dele. Eu até parabenizo ele. Foi um cara que foi para as eleições, não conseguiu almejar a vitória. O nosso amigo Simon. Nosso amigo Simon
0: Nescau.
1: E isso, correu atrás de vários projetos. Então, assim, eu não posso ser escuro. E através dele, se ser vereador, o vereador Leomir foi em busca de uma quadra de futebol para uma área que era uma área de drogados. E hoje, graças a Deus, você pode analisar. E por que hoje, Jackson? Eu que estou no poder, Deus me proporcionou juntamente com uns 532 votos para estar presente na minha cidade. Agora com o mandato, com o vice-prefeito ao lado, com a prefeita Gracinha e as demais pessoas. Por que não, Jacques? Hoje eu não ir em busca dos benefícios para a comunidade necessitada e precisada. Eu tenho que ir, Jacques. Às vezes tem algumas oposição que tenta me atrapalhar. Mas quando nós, Jacques, temos Deus, que bota Deus na frente do nosso projeto, pode ter a certeza que tudo venha dar certo. Então, assim, Jacques, esse motivo que eu estou com o Ricardo Maia, quero dizer à comunidade do Novo Olímpia, Maria Olímpia, a gratidão, lembra como hoje, Jackson? Teve uma entrevista no passado aqui, né, durante a semana, que falaram sobre gratidão. A verdadeira gratidão, Jackson, é quando você está lado a lado com o prefeito, não para querer algo pessoal, barganha para si próprio, mas sim, Jackson. Vereador que quer ter gratidão com as pessoas, ele tem que mostrar o serviço prestado. Vereador que quer ter gratidão pelas pessoas, não é gratidão em querer algo benéfico para si, mas sim correr atrás que venha algo benéfico para a cidade, para porque venha agregar a toda a nossa cidade. Então, é por esse motivo que estamos junto com o Ricardo Maia, o 1555, estou com o Niltinho, certo? Niltinho da base da prefeita, Beto, Ricardo Maia, da base do nosso vice-prefeito, e quero aqui, vice-prefeito Beto, agradecer a sua pessoa, agradecer o carinho que você tem pelo vereador Almir, de no momento que eu cheguei até você, Beto, e pedi que você me levasse até o Ricardo Maia, que eu queria que ele realizasse esse sonho, não só para o vereador Almir, mas sim para agraciar a cidade de Ubaitaba. Você não me deu esforço, me levou no gabinete do deputado, e o deputado não me deu esforço. Então, hoje o deputado Ricardo Maia, como nossa vereadora Souza falou, não é Copa do Mundo, é presente. Pode não estar presente no momento agora, porque tem vários deputados que estão chegando agora. Estão chegando agora. Mas eu quero dizer a você, Jacques, eu vou ser bem breve. Depois eu vou querer aqui uma entrevista com você.
0: Só lembrando que amanhã eu sou entrevistado aqui. Quem vai apresentar é a Amanda.
1: Sim.
0: Amanhã eu venho falar do meu governador,
1: pronto,
0: e do
1: pronto,
0: meu presidente.
1: Pronto.
0: Amanhã eu venho como liderança aqui em Ubaitaba.
1: Pronto.
0: Viu?
1: Estarei aqui. Eu quero aqui, Jacques, terminar minhas falas. Mas eu quero, desde já, pedir a você aqui um espaço no seu podcast, porque eu preciso relatar o período de mandato do vereador Almir. Eu preciso.
0: Pronto,
1: então vou ser bem breve. Eu vou ser breve porque o deputado mais estourado da cidade de Ubaitaba está na linha para tentar falar com você.
0: Beleza.
1: Ricardo Maia, meu
0: beleza,
1: muito obrigado.
0: Valeu, Leomir. Olha, amanhã eu venho como entrevistado aqui no programa falar do meu presidente, dos meus senadores e do meu governador, viu? Amanhã eu venho como liderança, eu não venho como radialista. Não venha pra cá me julgar depois. Vamos lá? Ricardo Maia tá na linha? Veja aí pra gente...
2: Vai falar pelo seu ou pelo dele?
0: Pelo seu mesmo aí, Anderson. Pelo seu. 13h14, todo mundo teve oportunidades de falar dos seus deputados, de falar dos seus governadores, não é? A rádio foi bem democrática nesse sentido aí, tá bom, gente? Tá na linha aí já, não. Marcelo? Marcelo tá tentando ligar aqui para Ricardo Maia, que vai falar daqui a pouquinho tem Beto da Padaria, não é? Que vai falar também. O Digital Influencer quer falar logo aí? Rafael? Rafael tá famoso.
3: É?
0: Felipe Guedes também vai falar? Felipe? Vamos botar o Digital para falar aqui? Vamos lá.
4: Boa tarde, Jacques.
0: Rafael, e aí, Rafael?
4: Boa tarde.
0: Eu gostei daquele vídeo seu, da polícia que tomou sua moto. Tô lá, ó, tomou minha moto, vai levando minha moto. Aí eu comecei lá a ficar seu fã lá, viu?
4: Boa tarde, Jacques. Boa tarde a todos apoiadores de Ricardo Maia. E boa tarde à população de Ubaitaba.
0: É isso aí, Rafael.
4: Quero aqui dizer que estou apoiando Ricardo Maia e Niltinho através de meu vereador Leomir. E através de Beto da Padaria e o vice-prefeito e nosso amigo Marcelo. E pedir a todos meus seguidores aí que dê essa força, porque o homem tem projeto, né? Ele não é um cara presente, mas ele tem a presença dos projetos dele. Não adianta ter presença e não ter serviço prestado. Então que a gente venha olhar em quem a gente vai votar, em quem tem compromisso com a gente, né? Porque assim, não adianta a gente voltar para depois a gente não ver benefício em Ubaitaba. Então a gente possa ver quem está fazendo benefício, porque o futuro das nossas crianças vem aí. Então que a gente venha voltar e voltar certo. Então,
0: valeu, Rafael.
4: Compromisso com Ubaitaba. Uma boa tarde a todos.
0: E os seguidores, rapaz?
4: Os seguidores, que vocês me dêem essa força aí, vô. Tamo junto. Vimos que vimos. 1555.
0: Valeu, Rafael. Beleza, Felipe vai falar também, Felipe?
5: Já tá na linha.
0: Ah, Ricardo tá na linha? Deixa eu colocar aqui, bota no via voz?
5: Bota
0: aqui via voz. Deixa eu falar agora com o deputado federal Ricardo Maia, do MDB. Ricardo, boa tarde, é um prazer falar com você, meu amigo.
5: Não, deixa ele conversar.
6: Boa tarde a todos os ouvintes, boa tarde a todos que estão na bancada, a todas as lideranças políticas aqui. Aí do município de Ubaitaba, em nome de Beto da Padaria, nosso vice-prefeito, cumprimento todas as lideranças políticas do município de Ubaitaba.
0: Ô Ricardo, hoje o vice-prefeito de Ubaitaba, Beto da Padaria, está aqui nos estúdios da Rádio Ubaitaba FM, com dois vereadores, né? A vereadora Suza, vereador Leomir, com ex-vereadores e com várias lideranças aqui nos estúdios da Rádio Ubaitaba FM. Não é? O que você está achando desse calor e da participação dessas lideranças durante esse momento aqui de uma entrevista numa rádio comunitária, meu amigo?
6: Primeiro, muita gratidão, né? Gratidão, acho que é a palavra que nós temos que levar para a vida, para as pessoas que são colaboradores de uma campanha para deputado federal. Ela é uma conjuntura complexa para você montar em um estado, é um estado como a Bahia, 417 municípios. É impossível você fazer campanha de 45 dias rodando todas as cidades, né, conseguir visitar as casas das pessoas. Então, aos vereadores, Leomir, né, e também a todos os líderes políticos, né, que está a Suzy aí também, nossa vereadora, e todas as lideranças que fazem compor ou levar o nome do Ricardo Maia. Né? Então, a palavra que a gente tem é de gratidão por estarmos na última semana de eleição, que é puxado, né, uma campanha, por causa exatamente do tempo, que é muito curto, 45 dias para uma nacional. Para a municipalidade, ela talvez seja equivalente a você andar na cidade e fazer as visitas, mas quando você vai para um estado da Bahia, do tamanho que o território é, e 417 cidades, se você não tiver os seus amigos e amigas, né, que vão, que levam o seu nome, que levam o seu número, que chegam nas casas, que conversam, seria impossível você se tornar deputado. Mas Ricardo Maia tem uma marca, né? Nunca solta a mão e sempre está junto, que, fé em Deus, renovaremos o nosso mandato para poder estar trabalhando pelo povo de Ubaitaba, né? Que quando o que se leva para Ubaitaba se leva, não se leva apenas para o eleitor que levou, que votou em Ricardo Maia. Exemplo, a quadra que está sendo construída aí no bairro, ela é uma quadra para toda a população. Então, o benefício que o deputado coloca para a coletividade, coloca para todo um povo, né? Então, é esse o pensamento nosso.
0: Ô Ricardo, o que é que Ubaitaba... Vou falar de Ubaitaba, Aurelino, porque a rádio é uma rádio local e nós somos ouvidos aqui na cidade de Ubaitaba e também ouvidos na cidade de Aurelino e em toda a zona rural. O que é que essas duas cidades aqui podem esperar do deputado Ricardo Maia?
6: Pode esperar. Primeiro, eu tenho gratidão a Aurelino Leal, e se eu estou como deputado federal, e também a Ubaitaba, se eu estou como deputado federal, é porque essas duas cidades, né, que são co-irmãs, divididas pelo um rio, né, mas um povo só, é que o deputado sempre estará presente nas ações. Né, a gente, o primeiro mandato, ele é um mandato difícil para você. Você tem que aprender a ser deputado, você tem que estar, o primeiro ano você não tem orçamento, né? Você não tem orçamento, você fica engessado em conseguir levar recursos para os municípios, né? Temos uma limitação, mas quanto mais tempo de casa você tem, mais tempo você tem para fazer para o povo de Ubaitaba e o povo de Aurelino Leal. Né? Sabemos que as demandas são gigantes, né, no interior da nossa Bahia, que a gente representa mais o interior do que a capital, né, de Salvador, a nossa capital, mas pode ter certeza que sempre estamos juntos, seja ela em momentos de pequenos detalhes, como o momento de uma necessidade de saúde, como também de obras estruturantes que nós colocarmos aí para estar atendendo a população.
0: O Ricardo, e agora só me resta perguntar sobre essa parceria que você tem com o Beto da Padaria, né? Essa parceria que começou no seu primeiro mandato. Você obteve aqui na cidade 1.000 e quantos votos?
4: 88.
0: 1.088 votos. E essa parceria com o Beto da Padaria, ela vai ficar mais fortalecida?
6: Olha, Beto é um homem de bem. Beto, eu sou suspeito de falar de Beto, porque eu conheço Beto há muitos anos. É parente nosso aqui de Ribeira do Pombal, o irmão dele é vereador nosso aqui da nossa base aliada. Beto hoje é vice-prefeito de Ubaitaba, e uma aliança construída, articulada por ele, que tivemos juntos em Feira de Santana, atual prefeita, junto com Beto, e sempre tivemos de mãos dadas para poder hoje ter eleição. E eleição dura, né? Se eu não me engano, foi 200 votos a diferença que teve na última eleição. Então foi crucial essa aliança e Beto, sem nenhuma vaidade, já se colocou, né, como vice, para ser vice, né, e atual prefeita para ser prefeita. E Beto sabe que pode contar sempre comigo, porque também ele sabe, conhece a nossa história. Né? Beto sabe quem realmente é o Ricardo Maia. Beto me conhece há muitos anos e conhece como eu fui um político em Ribeira do Pombal, como eu fui um prefeito que transformou a cidade, que levou serviço para a cidade e trabalhamos muito. Então, eu costumo dizer que eu não solto a mão de amigo. Amigo, nós sempre estamos de mãos dadas. E eleição, vamos fechar as urnas agora no próximo domingo, 5 horas da tarde. Vai ter uns que vão vencer as eleições, outros que vão perder as eleições. E nós vamos seguir nosso caminho pensando em trabalhar 27 pela região e 28 chegará a eleição da municipalidade. E eu estou de mão dadas com o Beto, né, com o Suzy, com o Leomir, com todo o grupo político, né, que representa aí, que está nos ajudando a caminhar. Porque o político, ele é um ser para servir, não, nunca ser servido. Quando você quer não querer ter esse pensamento, você tem que sair da política e ir para a sua vida privada, né? Cuidar da sua vida privada. Então, eu não tenho tempo nem de cuidar da minha vida pessoal. A minha vida é só cuidar das nossas bases, cuidar das pessoas. E repito, né? Estaremos de mãos dadas aí também em 2028, que eu já penso fazendo 26, pensando em 28 e pensando em colher em 2030. Se eu quiser colher em 2030, eu tenho que a semente continuar plantando, regando e fortalecendo.
0: Ô Ricardo, agora só para finalizar, eu vou te dar uma notícia ruim, rapaz. Você vai ser Jacu de governador. Tá preparado? E aí?
6: Rapaz, vamos esperar fechar as urnas, né? As urnas, ela que dá o resultado final, né, de uma campanha, para a gente saber aí quem realmente ganha.
0: Fala a verdade, eleição para governador tá dura, não tá, Ricardo?
6: Já foi na outra, né? A passada já foi uma eleição que foi pela primeira vez pro segundo turno, tanto a nacional como a estadual, né? Então, eleição dura, não existe eleição fácil, não. Nem para um, nem para o outro. Eleição, então, você pode observar que os dois candidatos estão aí com agendas aí de super-homem, que eu não sei como é que eles estão aguentando fazer 8 cidades por dia. Então, se alguém tivesse com fuga e eleição ganha, estaria com a agenda a menor de se fazer, né? Então, é a leitura que eu faço. Não existe eleição fácil, existe eleição se disputada. Exemplo, o Baitaba, foi com 200 votos a eleição, né?
0: Ricardo, meu amigo, obrigado pela sua participação. Sei que seu tempo está curto. Fica à vontade para você pedir seu voto e deixar seu número para o povo de Ubaitaba.
6: Eu quero aqui agradecer a cada um de vocês por ceder esse espaço. Eu estou como deputado federal de mandato. Estou concorrendo às eleições novamente para deputado federal, meu número 1555, o mesmo número da eleição passada. E o que eu peço é um voto de confiança para o interior ter voz. Porque esse interior que tem voz, ele já foi vereador, já foi prefeito 8 anos, e quem abriu a minha estrada para chegar aonde chegamos foi Ricardo Maia, com muita luta, sem ter padrinho político, sem ter secretaria de Estado, sem ter bênção de líderes maiores. Então, nós conseguimos vencer na política lutando. E aí nós fazemos o cidadão sonhar em chegar onde quer chegar. Porque eu era tratorista, que sonhei em ser vereador, fui o vereador mais votado da minha cidade, tive voto em todas as urnas, fui mais votado da sede, mais votado dos povoados. Na outra eu disse que eu queria ser prefeito, lutei, articulei, consegui ser prefeito, depois prefeito reeleito, fizemos sucessor, meu filho prefeito na cidade vizinha, o prefeito mais jovem do Brasil, né? Entre os 3 mais jovens do Brasil, o mais jovem da Bahia, também estão todos reeleitos, e tudo isso aí é fruto
2: né, de um jovem que era tratorista, filho de mãe solteira, que conseguiu ver na política um instrumento de poder trabalhar pelas pessoas. É assim que eu faço todos os dias.
0: Beleza.
2: Muito obrigado aí pelo espaço.
0: Valeu, Ricardo. Um abração para você e boa sorte, viu, meu amigo?
2: Obrigado, um abraço a todos. Um abraço ao povo de Baitaba, de Aurelino Leal. Só faltam 5 dias aí para exatamente, que o dia da eleição já é o dia de votação, né, de votar, para a gente poder ter um Ricardo há 4 anos trabalhando. É 5 por 1.460 dias. A troca de 5 dias por 1.460 de Ricardo Maia na Câmara Federal para poder trabalhar.
0: Valeu, Ricardo. Um abração para você, meu amigo. Valeu, valeu. Olha aí, agora são 13 horas e 28 minutos, 13h28. A gente agora vai falar com o deputado Niltinho. Daqui a pouquinho a gente fala com Beto da Padaria. Dá sua boa tarde logo aí, Beto. Boa tarde, meu amigo Beto da Padaria.
3: Boa tarde, já.
0: Deixa eu falar com o Niltinho aqui rapidinho. O Niltinho tá por aqui já. Deixa eu falar com ele. Niltinho, boa tarde. É um prazer falar com você, meu querido.
7: Boa tarde, meu amigo. Prazer enorme estar aqui com você. Falando para a nossa Ubaitaba. É uma alegria especial. Na semana decisiva, né? Semana da eleição. Estamos aí há 6 dias da eleição, que vai, sem sombra de dúvida, construir o futuro dos próximos 4 anos dessa parceria nossa aí com esse grupo maravilhoso. Eu quero aqui aproveitar essa oportunidade que você me abriu para saudar todo o povo de Ubaitaba, saudar esse grande parceiro aí, nosso vice-prefeito Beto da Padaria. Em nome dele aí, saudar os amigos que estão aí presentes, o vereador Leomir, grande parceiro também, Marcelão, esse grande parceiro aí, amigo, presente também. Saudar também todos os nossos vereadores, a vereadora Souza, a vereadora Carolzinha, o vereador Binho, saudar a nossa prefeita também, Gracinha, saudar todos os nossos secretários, servidores, as lideranças, os amigos. Não só saudar, mas agradecer por cada trabalho que está sendo feito de ponta a ponta, levando a nossa história, a nossa caminhada, os investimentos que nós fizemos em Ubaitaba, sem nunca ter sido votado na cidade. Então, eu quero aqui passar a mensagem da gratidão e pedir, reforçar que essa semana vamos intensificar, percorrer os 4 cantos da cidade para levar o nome do deputado Niltinho aí, junto com os parceiros aí, os amigos que têm caminhado com a gente, têm segurado a nossa mão. E tenho certeza que 4 de outubro será aí a renovação do mandato para a gente trabalhar pelos próximos 4 anos construindo uma Ubaitaba cada vez melhor.
0: Ô Niltinho, eu tenho acompanhado aqui as pessoas que te apoiam. Você tem o apoio da prefeita, você tem o apoio do vice-prefeito, você tem o apoio de vereadores, a vereadora Suza, vereador Bim Bonifácio, Carol Viana, você tem um apoio, Leomido Novo Olímpia, você tem o apoio de uma turma grande aqui na cidade que tem corrido atrás do voto para você. Eu acredito, assim, pelo tempo que eu estou aqui, 25 anos aqui na política de Ubaitaba, que você seja o estadual mais votado de Ubaitaba. Não é? Eu acredito muito. Se alguém perguntar para mim, Jackson, qual deputado estadual que você acha, pela análise que você faz, pela experiência política na cidade, que vai ser o mais votado de Ubaitaba? Eu acredito muito no deputado Niltinho. Até porque você já investiu bastante aqui na cidade de Ubaitaba, sem sequer ter sido votado aqui na cidade. Quer dizer, você está investindo e, com certeza, claro e óbvio, que deputado gosta de voto e precisa de voto, não é? Então, você está investindo no escuro, mas agora você aguarda um retorno de reconhecimento, principalmente de reconhecimento da população de Ubaitaba por todo o trabalho que você fez na cidade. Você investiu, mas agora a população precisa dar esse retorno para você.
7: Sem dúvida, todo político necessariamente ele depende do voto para que possa renovar, né, o mandato. A gente sabe que todo político ele passa por um vestibular, normalmente a cada 4 anos, salvo quando vai disputar uma eleição 2 anos posterior, quando o deputado é candidato a prefeito, o prefeito vai ser candidato, eu não sou para ser candidato a deputado, mas na prática é o nosso vestibular de 4 anos, esse é o nosso vestibular. A nossa prova é realmente o voto, é a urna, é as eleições. Então eu fico muito feliz em ouvir, não só do amigo, mas de toda a população, tem mandado mensagem de incentivo, tem ligado para a gente, externado a expectativa de nós nos tornarmos o deputado mais votado nessa eleição aí. E a gente tem a convicção de que isso também será pelo reconhecimento do que a gente está fazendo, né? Sem nunca ter sido votado na cidade, nós levamos já alguns milhões em investimentos em diversas áreas, que eu não vou aqui alencar por conta do tempo, do horário, mas o que eu posso dizer é que isso é o que nos credibiliza, né? Como se fosse o nosso cartão de entrada, nosso cartão de visita, quando a gente chega no município. Normalmente, o deputado é votado para posterior à eleição, no próximo mandato, ele investe na cidade. E eu tenho por característica, como deputado estadual, o deputado que faz essa relação inversa. Quando entra no município, mesmo sendo votado, a gente já leva bastante investimento em todas as áreas, de infraestrutura, pavimentação, em equipamentos, saúde, enfim, tudo que está ao nosso alcance. E a gente não pode esquecer que essa parceria também, para dar certo, a gente tem que ter a força e a parceria com o governo do estado. E aí eu não posso deixar aqui também de agradecer ao nosso governador Jerônimo Rodrigues. Ele tem sido fundamental para que o sucesso do nosso trabalho em Ubaitaba aconteça. A parceria com o governo, com diversos investimentos, uma dessas Avenida Beira Rio, que aí é uma obra muito esperada e que é uma realidade aí pra gente. Além disso aí, nós temos aí a construção do novo estádio, que é o compromisso já aí iniciando os trabalhos nesse sentido. Teve que mudar o local, mas continua aí o projeto, o investimento, graças a esse grupo. Então, assim, é muita gratidão, é muita parceria. Agradecer mais uma vez a prefeita Dona Gracinha Viana, agradecer meu querido amigo aí Beto também da padaria, todas essas pessoas que tratam a política e a gestão com a responsabilidade e o compromisso que tem que ser. Dona Gracinha como uma mãezinha, né? Fazendo o papel dela, Betão aí também como paizão aí também, com um coração gigante aí, sempre acolhendo e cuidando dos seus, e cada um desses vereadores, né? A gente sabe que para que dê certo uma gestão é fundamental ter uma Câmara parceira, uma Câmara coesa, uma Câmara que some forças. E aí está a Leomir aí, é um dos parceiros aí que conhece de perto, conhecido parceiro do grupo, a vereadora Suza aí, como citei, Carol Viana também aí indo para cima, cada um de alguma forma contribuindo com os seus aliados, e aqui o vereador Binho também. Enfim, a gente sabe que nesse momento que se aproxima a eleição, é mais do que nunca o momento de a gente fortalecer cada vez mais, dar mais as mãos e reconhecer todos esses nomes, né? Reconhecer o deputado Niltinho como deputado estadual, aí como foi dito também, o deputado Ricardo Maia e outros deputados como o próprio Neto, Antônio Brito, enfim, tantos nomes que têm ajudado, e o nosso governador Jerônimo Rodrigues, o nosso senador Rui Costa, Jacques Wagner, o nosso presidente Lula, para que o resultado aconteça. É importante a gente dividir isso com o nosso povo de Ubaitaba. É importante que o time esteja unido, é importante que a gente consolide mais uma vitória desse time que faz diferença. Então, fica aqui o meu pedido de que a gente até domingo continue aí nessa luta, trabalhando para a gente poder chegar a 4 de outubro, renovar o mandato e trabalhar. Itaba merece, esse povo acolhedor merece. Eu me sinto em casa todas as vezes que estou aí. Aí a gente tem grandes amigos que estão no dia a dia cuidando do nosso trabalho, trazendo as demandas também, porque a gente sabe que isso é um trabalho diário, é um trabalho de parceria, como você tem aí o ex-vereador e suplente, por exemplo, o Robinho, também tem nos ajudado muito. Aí tem Serginho, tem Clevinho, tem tantos amigos aí que se a gente aqui acabar citando cada um aqui, acaba esquecendo de citar todos, né? Alanzinho, outro grande exemplo, enfim, a cabeça vai lembrando aqui, mas aqueles que eu não citei aqui, eu quero que me desculpe, mas que tenha certeza que aqui estão todos no coração. Eu estou acompanhando de perto a política de Ubaitaba, sempre que posso eu estou por aí. É uma cidade que nos acolheu, como eu disse aqui, vestiu a camisa do deputado Miltinho, e é isso que a gente precisa, é ir para cima, trabalhar e firmar aí o trabalho na hora de digitar nas urnas o número do nosso, o nosso número.
8: Beleza, Miltinho, obrigado, boa sorte, que Deus te abençoe, viu, meu irmão?
7: Meu irmão, muito obrigado, velho, carinho aí pela oportunidade sempre da gente estar falando para o Ubaitaba e para toda a região. Você é líder de audiência, é o cara que faz jornalismo com credibilidade, com responsabilidade, com compromisso. E o Ubaitaba agradece, a Bahia agradece aí pelo seu trabalho e eu, seu amigo deputado Juntinho também. Um abraço forte aí, um abraço a todos. Todos no estúdio, tamo junto.
8: Beleza, valeu, Niltinho. Falamos aí com o Ricardo Maia, falamos também com o Niltinho. Para finalizar agora a entrevista, né, com o vice-prefeito e toda a sua comitiva, não é? Vamos falar aqui com o ex-vereador Marcelo da Padaria, que está aqui com a gente. Marcelo vai ser breve também, não é porque é filho do papai que vai demorar, não.
9: Não,
8: vai ser breve também, e daqui a pouco falar com o Beto da Padaria.
9: Vou ser rápido.
8: Não é porque eu soube que Beto vai levar todo mundo hoje para Los Pampas, viu? Valeu, irmão, valeu, um abraço. Marcelo, boa tarde, é um prazer falar com você, meu amigo.
9: Boa tarde, Jackson, boa tarde, Amanda, boa tarde, senhores ouvintes da Ubaitaba FM. Minha palavra aqui hoje, Jackson, é gratidão.
8: Certo.
9: Gratidão essa que eu já venho há tempos, caminhando os quatro cantos da nossa querida Ubaitaba. Eu sou muito grato, Jackson, a todos os ubaitabenses que nos acolhe, que abre portas com todo carinho quando eu chego para pedir voto, Jackson, para Ricardo Maia e Niltinho. Eu estou bem acolhido. Marcelo, estou junto com você, com seu pai, com todo o grupo de Ricardo Maia e Niltinho. E isso, Jackson, só fortalece mais a Marcelo, a Beto, que a gente tem o dever, uma obrigação de cada dia mais a gente lutar pela essa cidade maravilhosa que é o Ubaitaba. E Beto da Padaria e Marcelo, não para. As portas da nossas casas, Jackson, é aberta para todo mundo, porque a gente saiu da eleição de prefeito, a gente foi bem recebido, ganhamos a eleição, o povo mostrou um carinho pela gente mais uma vez, e nessa hora de deputado não vai ser diferente. Ricardo Maia, 1555, Niltinho, 5999. Vai ser os dois deputados mais votados de Ubaitaba no dia 4 de outubro. Muito obrigado, Jackson.
8: Valeu, Marcelo, um abração para você. E agora, fechar aqui com chave de ouro, fechar com o nosso amigo Beto da Padaria, vice-prefeito de Ubaitaba. Beto, que ficou assustado quando eu falei que a gente ia para Los Pampas. Já pensou? Cada cabeça. Beto, rapidinho, Beto. O meu medo, Beto, é Rafael. Porque Rafael come na bacia. Entendeu?
9: Los Pampas é bom que ele pode comer à vontade.
8: Pode comer à vontade. E menino também aqui, ó. Olha aí, ó, seu cunhado aí, Roberval, que come na bacia também. Esse é o pepino. Beto, obrigado pela sua participação aqui. Você viu o carinho das pessoas que estão aqui, o carinho que Ricardo Maia tem com sua pessoa, que te deixou emocionado pelas palavras dele. Eu lembro que quando você chegou para aqui, para Ubaitaba, você já falava em Ricardo Maia, da sua amizade com Ricardo Maia, e você contava as histórias de Ricardo Maia. E agora a sua parceria também com o Niltinho, né?
9: Verdade.
8: Niltinho verdade. E com a cidade de Ubaitaba, verdade, né?
9: Verdade.
8: Então, você fecha essa entrevista hoje agradecendo ao povo, né, por esse carinho.
9: Isso
8: que
9: mesmo.
8: Você tem obtido, né, Beto?
9: Boa tarde, Jacques. Boa tarde, Amanda. Boa tarde a todos os ouvintes de Ubaitaba FM. Jacques, eu estou aqui para agradecer. Agradecer a todos os baitabenses por o carinho que tem me recebido em suas casas, quando eu vou pedir voto para Ricardo Maia e Nitinho. Todo mundo me recebe bem, todo mundo diz, não, Beto, sim, eu vou sim votar em seus dois deputados. E isso, aí eu só tenho gratidão por todos. Queria aqui agradecer a todos, o baitabenses, que sempre estiveram comigo, foram parceiro meu. Eu só tenho a agradecer ao Baitaba por tudo. E agradecer aqui a turma que está comigo,
0: vereadores,
9: o vereador Almir, o ex-vereador Negão, Miguel Maia, toda a liderança política que está aqui presente.
0: O ex-vereador Marcelo, da padaria.
9: Quero só agradecer a Moacir, do Novo Olímpia, e falar o que o Ricardo trouxe, o que o Ricardo fez, eu não vou nem falar porque todo mundo já falou. Então, eu não vou perder mais tempo para falar porque todo mundo já falou. Eu estou aqui para pedir, já agradeci e quero pedir mais uma vez ao povo de Ubaitaba, que confia em Beto da Padaria. Pedir o voto para Ricardo Maia, 1555, e Niltinho, 55999. É isso, Jacques, que eu quero. E vamos, está faltando 6 dias para a eleição e vamos à vitória. Com fé em Deus, é os dois deputados mais votados em 2026 de Ubaitaba. Viu, Jacques?
0: Beleza. Valeu, meu irmão. Valeu, um abraço para você, viu, Beto?
9: Valeu.
0: Obrigado. Então, olha, agora são 13 horas e 44 minutos, 13h44, estou apresentando Realidade Atual. Encerramos a entrevista com a comitiva de Beto da Padaria. Eu vou para um breve intervalo e volto já apresentando Realidade Atual.

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12: Beleza, beleza, beleza, finalizando o Realidade Atual, não dá tempo para mais nada, né gente? Já acabou o programa de hoje, 13 horas e 51 minutos. Até amanhã, se Deus quiser, viu? Amanhã tem Realidade Atual, não é? Jornalismo sério com credibilidade na informação. E até o dia 1º nós teremos entrevista aqui no Realidade Atual, tá bom? Lembrando que até o dia 1º tem entrevista aqui. Lembrando que dia 1º tem a equipe do PT, não é? E tem novamente a comitiva da prefeita de Ubaitaba, Gracinha Viana, viu? Tem outra parte da comitiva que vem dia 1º, tá certo? Um abraço a todos e até amanhã, se Deus quiser. Tchau, Bahia!
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0: Muito bem, agora são 2h10. Boa tarde para você, ligado na 87,9 Ubaitaba FM, a rádio da comunidade. Programa Show da Tarde, no comando de Jaqueline Santana, que segue com você até as 3h30. Segunda-feira, 28 de setembro de 2026. Sejam todos muito bem-vindos a essa programação livre. Bom início de semana para você ligado no Som da Gente. Vamos começar muito bem com Wesley Safadão, Maldita de Ex. Boa tarde.
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Muito bem, agora são 2h20. Agora na Ubaitaba FM, ouvimos Ana Vitória e Vitor Clay, Pupila, Anitta, Participação, Pissirico, Jogação, Wesley Salvadão, Maldita de Ex, 87,9, a Rádio da Comunidade. Bom início de semana para você ligado no som da gente. Valeu pela sintonia.

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0: 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Um grande abraço ao amigo Adelison e a todos na Fazenda Cachoeira Bonita, município de Ubaitaba, ligadinhos na programação. Valeu pela sintonia, mando meu beijo e meu abraço para Agmar e Maciane na Fazenda Luísa, município de Aurelino Leal, a toda a região cacaueira. Valeu pelo carinho da sintonia, vamos agora nosso apoio cultural. Já já eu volto com muito mais música. Boa tarde.
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Muito bem, agora são 2h31, já de volta com você apresentando o Show da Tarde na Ubaitaba FM, um show de sucesso, alegria e descontração no seu rádio. Bom início de semana para você ligado no som da gente, Jaqueline Santana, com você até as 13h30, tocando o melhor da música e mantendo você muito bem informado. 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Valeu pela sintonia.

0: 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Abraça a Joselita, também a Cléo, a meu amigo Ramos Eletricista e sua esposa Valdeci, todos na Telebahia ligadinhos na programação, passando também no bairro Conceição para mandar um grande abraço para a professora Patrícia, também para Elizabeth, Claudinha, todos do bairro Conceição ligadinhos na Ubaitaba FM, valeu pela sintonia. Na sequência, vamos ouvir Garota Safada, Hoje Eu Vou Me Declarar, boa tarde.
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0: Muito bem, agora são 2 horas e 47 minutos na melhor sintonia do seu rádio, o Baitaba FM. Ouvimos Calcinha Preta, Venha Me Amar, Batista Lima, Não É Só Um Tchau, Garota Safada, Hoje Eu Vou Me Declarar. Muito boa tarde para você ligado no Som da Gente, valeu pelo carinho da sua audiência, um grande abraço a todos os internautas acessando sempre o nosso site radiobaitabafm.com.br, para você também que ouve a nossa programação através do aplicativo Play Store, para você nesse momento passando na BR-101 pegando carona com a gente, valeu pela sintonia, a todos boa viagem e não esqueça de usar o cinto de segurança, proteja-se, proteja sua família e quem você leva ao lado, e boa viagem, vem com a gente. Conferindo, minha gente, a previsão do tempo para a cidade de Ubaitaba e Aurelino Leal para amanhã, segundo o canal Clima Tempo.
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0: Sol com muitas nuvens durante o dia e períodos de céu nublado, noite de céu limpo. Essa é a previsão do tempo para a cidade de Ubaitaba e Aurelino Leal para amanhã, segundo o canal Clima Tempo. Agora são 2h49. Um grande abraço à dona Nilzete no bairro Maria Olímpia. Todos ligadinhos na Ubaitaba FM no bairro Maria Olímpia. Minha amiga Lia, Lolia. Passando também na Avenida Walter Passos para mandar um grande abraço para a Clemilda, para a Wilana, também a Luciana, a Celinha, todos da Avenida Walter Passos. Valeu pela sintonia e a gente segue com o nosso apoio cultural. Boa tarde.
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Muito bem, meus amigos. Agora são 2 horas e 59 minutos. Uba Itaba FM, um show de músicas variadas. O nosso show da tarde é que com certeza você também fica muito bem informado. Vamos com informações diretamente do comércio de Ubaitaba. 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

0: 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Na sequência, Léo Magalhães, 1º de abril. 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Valeu, Damião, e a todos de Aurelino Leal, ligadinhos na nossa programação. Valeu pela sintonia. Boa tarde.
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0: Muito bem, agora são 3 horas e 13 minutos. Nova Itaba FM, linda canção. Vanusa, Manhãs de Setembro, Banda Kitara, Agora Você Vai Ver. Léo Magalhães, 1º de Abril, 87,9, a Rádio da Comunidade. Vamos ao nosso apoio cultural. Boa tarde para você.
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0: Muito bem, agora são 3 horas e 16 minutos. Boa tarde para você, bom início de semana. E assim vou finalizando mais uma programação, agradecendo a você sempre o carinho da sua audiência e a sua participação, que é muito importante. Vem aí o programa Prosa Rural, a apresentação J. Mello. E lembrando que a partir das 5 horas tem um programa Semeando, da Igreja Católica de Ubaitaba. Vou finalizando com Amado Batista, Não É Segredo Pra Ela. Especialmente para Dieguinho na Ruinha de Baixo, ele que é fã número 1 do cantor Amado Batista. A toda a comunidade da Ruinha, valeu pela sintonia. Tchau, gente, até amanhã, se Deus quiser.
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0: de boa tarde a todos que estão ligados na Rádio Baitava FM. A partir de agora, no programa Prosa Rural, com o compadre J. Melo chegando para comunicar com vocês até às 5 horas da tarde, viu? É, hoje é segunda-feira, dia 28 de setembro do ano 2026. É um prazer imenso estar com vocês aqui, né? Lembrando que hoje já é 28, né? Só tem agora mais 2 dias para frente aí para acabar o nosso mês de setembro. É, boa tarde aí a minha vovó, vovô, dona de casa, empregada doméstica, criançada em geral. Você no sítio, na fazenda e no distrito, em toda a zona rural. Boa tarde também para você, internauta, nos ouvindo através aí do Google, através aí dos aplicativos. E você, a direção da emissora, né? É, toda a direção da emissora, todos os locutores que trabalham por aqui, boa tarde a todos. Vamos começar. Você também que está no distrito, no sítio, na fazenda, em toda a zona rural, tem gente boa nos escutando. Muito obrigado a todos. E vamos que vamos até as 5 da tarde, viu? É, falamos em nome da Bomboniere Rio das Contas. Daqui a pouco as promoções para vocês. Agora 3h31, vamos começar já com Jorge de Altinho, Petrolina e Juazeiro. Depois Goiânia e Paranaense no Delírio da Saudade. E ainda Coronel Lugero com a piada O Cabeludo.
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0: Interessante, Coronel Ludrow. Faz 5 minutos que eu estou aqui e o senhor está calado. Esperando que o senhor diga alguma coisa para lhe fazer uma pergunta.
1: Engraçado, digo eu, Jerônimo. Ah, pois faz 5 minutos que eu estou esperando calado que tu faça uma pergunta para modo de eu dizer alguma coisa.
0: Coronel, eu estou lhe querendo perguntar uma coisa, mas estou cheio de dedo, sabe?
1: Cheio de dedo? Não seja por isso. Bote a mão pra cá que eu corto uns 3 ou 4 e tu faz a pergunta.
0: Coronel, o negócio é sério.
1: Então se desembuche antes que eu me abufele.
0: Coronel Ludrow, desculpa a pergunta. Mas o senhor sabe que sua filha já tem um namorado?
1: Florimunda me falou que o caba tá vindo toda noite conversar com a minha filha no terraço. Eu não vi a cara do bicho ainda. Mas já tem uma coisa que eu não tô gostando.
0: O que é, Coronel Ludrow?
1: É que a Florimunda deixe que ele conversa demais. E tá me gastando 2 a 3 candinheiros de querosene por noite.
0: Tudo isso, Coronel?
1: Pois é, Jerônimo. Se ele demorar muito pra modo pedir minha filha em casamento, eu vou ter que me associar-me com a Petrobras.
0: Tá bem, Coronel. Mas satisfeito com ele, o senhor não está, não é?
1: Bom, com esse ainda não. Mas eu ando meio entrobibado e encabolecido com o motorista que casou com a minha filha mais velha.
0: Eu sei, Coronel, a Belarmina.
1: Isso mesmo. O motorista pegou Belarmina, fugiu com ela para São Paulo e só se casou-se quando chegou lá.
0: É, Coronel, mas casou.
1: Bom, mas se ele não se casasse, mas ela ia se casasse com essa minha garruncha aqui. É, casou, mas com 1 ano de casado, voltou e trouxe uma netinha. Bonitinha, jeitosinha, toda fofinha, parecida com eu. Aí, então, eu dei uma casa pra moda eles morar e dei também 5 contos de réis. Mas agora eu tô com a gota com o caba. E se eu pegá-lo, eu dou-lhe um tiro no olho pra eu não perder o couro.
0: Oi, Coronel. O senhor não deu a casa e 5 contos pra ele? Como quer matar o rapaz agora, Coronel?
1: É que o Cé Vergonha se desquitou de Belarmina e fugiu com Bastiana, a mais nova.
0: Oi, fugiu pra onde?
1: Foi pra São Paulo. Qualquer coisa, ele corre logo pra São Paulo. E eu já soube que o caba andou dizendo que vai casar com Bastiana, mas vai se desquitar-se e vem roubar minha outra filha, Maria Rodela.
0: Tá danado, Coronel. O caba leva uma solta, leva outra solta. E ainda diz que vem buscar outra? Oi, Coronel, nessa casa não tem homem, não?
1: Tem eu, mas ele só quer as meninas.
0: Aí, Coronel, não sei não, viu? Este cabra, olha, esse motorista é um vigarista, aproveitador, malandro e mundo do sem vergonha.
1: E tu tem nada a ver com isso, Jerônimo? Não te meta nessa encrenca, não, senão ele termina te levando pra São Paulo.
0: É, de fato, Coronel, não tem nada com isso, não. Mas seus filhos são tão valentes.
1: Quem é que é valente? Zé Bofeia?
0: Sim, Coronel, soube que o mais velho com a faca na mão, ninguém ganha pra ele.
1: É, com a faca na mão, um galfo na outra e um prato de feijão na frente dele, ele é um bicho. Mas, voltando ao assunto que nós começamos, pro que tu queria saber do namoro da minha filha?
0: Bem, Coronel, é que o rapaz está querendo conhecer o senhor e oficializar o namoro.
1: Jerome, tu sabe alguma coisa desse cabra? Não é motorista nem viaja pra São Paulo, não.
0: Não, Coronel, pode ficar tranquilo. O rapaz é carioca, mas pretende morar aqui mesmo.
1: Bem, Jerome, sendo assim, eu também quero conhecer o arreferido e dito cujo cidadão. Possa mandar ele entrar pra dentro.
0: Está bem, Coronel. Ô, meu camarada, pode entrar.
2: Legal, meu chapão. Já tava com a cuca fundindo os grilos aí, mas estamos entrando legal.
1: Vixe, nossa senhora, é um cabeludo.
2: Que legal o negócio. Ô, meu camarada, é o distinto aí que é o coroa aí do meu broto. Legal, falou e disse. Essa barbicha dele é pra frentex, moro, meu?
1: Será que eu fiz algum mal, nosso senhor?
0: Calma, calma, coronel, observa o rapaz.
2: O negócio aqui é o seguinte, sabe como é, bicho? Titio aqui tá gamadão aí pelo tobrote, sabe como é? Se o distinto aí der uma pala, meu favor, nós estamos aí, ô bigode.
1: Ô cabeludo, que almofada de piolho!
0: Calma, coronel, calma. O rapaz é trabalhador de boa família.
1: Que coisa nenhuma, pode ser a outra serena.
0: Calma,
1: vou
0: é isso,
1: matar
0: calma,
1: ele
0: calma,
1: antes calma, que a doença se espalhe. Vá fora,
0: corrida,

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0: Aê, tudo bem? Agora 3 da tarde, 50 minutos, faltando 10 somente para as 4 horas da tarde. Até às 5, a gente por aqui apresentando Prosa Rural, né? Abração para todo esse povão que gosta desse programa, né? Não importa onde você esteja, viu? Você pode estar aqui na cidade de Baitava, de Aurelino Leal, pode estar em qualquer lugar desse planeta, aí na roça, nas fazendas, no sítio, né? Esse programa é para vocês, viu? Não tem distinção de cor, nem de raça e nem de religião. É um programa aberto para todo mundo. O compadre J. Mello nem gosta dessas coisas, viu? Boa tarde aí a meu amigo Cardim Taxista. Boa tarde, Cardim. Boa tarde, China do Reggae. Boa tarde, Antônio dos Ventiladores. Meu amigo Derneval aí também na Tele Bahia, Ramos Eletricista. Meu amigo Eliomar e sua equipe na fábrica de móveis, meu amigo Denis do Picolé. Boa tarde a todo esse povão legal, viu? 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Agora, 3h51, vamos trazer música no nosso Prosa Rural. Vamos trazer agora Marinês, Balanceiro da Usina. Depois, Luiz Gonzaga, Deixa a Tanga Voar. E João Paulo e Daniel, Eu Estou Apaixonado.
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Aí, agora 4 horas e 9 minutos, já chegando a 10. Abração aí para o povo bom que está ligado conosco no Oricó Grande, né? É, você aí que está no Oricó Grande, Dona Ide, Nete, eita, todo esse povão aí, seu Valdez, boa tarde também aí, meu amigo Marivaldo, todo esse povo legal que sempre nos recebe muito bem quando a gente chega por aí, viu? E você aí dos Piraúnas também, né? Você.

0: A galera aí do Piraúna, dos Melos, do Oricó Mirim. Eita, abração aí pra esse povão, né? Povão lutador aí pela vida. Que Deus abençoe e proteja sempre a todos. É, e por aqui, compadre J. Melo, levando até você o que há de melhor em shot de baião, chachado, forró, lambada também, aí contador de piada, cantador de viola, repentista. Aqui a gente faz essa misturada boa pra vocês que gostam, viu? É, minha amiga Benício Correia, abração pra você. É, fiquei de aí na casa de Benício hoje, mas não deu tempo não, viu? Em Aurelino Leal, no bairro ACM, né? É, mas amanhã, se Deus quiser, a gente tira um tempinho pra ir aí, viu, Benício? Abração, tudo de bom pra você aí, meu amigo Gilson da Mercearia, ex-prefeito Domingão, boa tarde, dona França. É, tem mais aí, né? Tem meu amigo Rony Celesteiro, boa tarde, Rony. Boa tarde a todos vocês aí nessa praça do bairro ACM. É, Malu, né? Malu Tavares, a menina aí do balé e toda a sua turminha aí, né? Toda meninada, essas menininhas que dançam balé aí. É, com o apoio aí do professor Cristiano, sua esposa. Boa tarde pra vocês, viu? 4 horas e 11 minutos. Vamos trazer música? Vamos lá? Deixa eu ver quem é que vem aqui agora pra cantar pra nós. Vamos lá, vamos agora com... É, Milionários é Rico, Corpo e Alma. Depois, Messias Holanda, Turma da Minha Rua. E ainda Mastruz com Leite, com Poporri de Arrasta-Pé, para você recordar o São João. Assim vai.
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0: microfone aí.
1: Que brincadeira sem graça é essa?
2: Sem graça por quê?
1: Ô, meu amor, tu tava aí, meu bem. É porque eu tenho um pedido a fazer.
2: Oxe, e que pedido é esse, Neto? Eu posso saber?
1: Escute aí, meu

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16: Aê, já de volta com vocês, 4 horas 31 minutos, nosso Prosa Rural até as 5, né? Seu Zito da Mercearia, muito boa tarde. Boa tarde aos taxistas aí no terminal rodoviário, Barbudo, meu irmão Jonas Melo. Abração também aí para Ferrugem, né? Tony, todo o pessoal legal que está sempre trabalhando aí, viu? Deus abençoe e proteja sempre toda essa galera aí. Aos taxistas também. Espalhados aí por toda a cidade de Baitaba, toda a cidade de Aurelino, tem mototaxista aí trabalhando, boa tarde para vocês, viu? 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Quer confirmar? Dá uma passadinha lá e confirma o que estamos falando para vocês. 4 horas 33 minutos. Boa tarde para seu Benigno e sua esposa aí na rua Taíde Quirino. Boa tarde a todos vocês. Minha amiga Maria Viana, meu amigo Cosme, também. Ao meu amigo Silviano do Lava Jato, todo esse povo aí nos escutando e a gente gosta, né? Pinduca chega pra cantar pra gente Mel de Engenho. Depois os três do Nordeste, Cama Fofinha. E ainda Moraes Moreira, Sintonia.
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0: Aê, já 4 horas e 50 minutos. É, compadre J. Mello ainda comunicando com você no nosso programa Prosa Rural, viu? É, agora nós vamos trazer Geraldo Mozinho e Valdir Teles, né? É, o poder do criador no nosso Prosa Rural, que já está quase no final, viu? Vai dar tempo ainda de escutar esse cantador de viola repentista aí pra vocês.
1: 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É o Mote em 10 para Raimundo Nonato e Nonato Costa. Mais uma vez, aplausos para os cantadores.

Ciência do poder do maior arquiteto universal. 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

natureza, o mais amplo dos projetos, o relâmpago sem flecha é instantâneo. 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

Os safários e os leões fazem maldades, a exemplo dos tigres e hienas. 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

0: dia e vagalumes de dia são opacos. 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
1: Ei, compadre J. Melo Jacindo, né? É, foi um prazer estar com vocês nesta segunda-feira, dia 28. Amanhã, terça-feira, dia 29, se Deus quiser, estaremos de volta. Daqui a pouco tem um programa semeando para você. E o que eu posso desejar para vocês é uma boa noite, muito boa sorte a todos que estiveram comigo até agora, viu? Até amanhã.
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1: Animal, planta, peixe, pássaro e gente vive em terra com água, fogo e ar. E pelas leis da cadeia alimentar, uma espécie da outra é dependente. Sem a terra não tem sobrevivente, sem o fogo o planeta.

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1: Boa tarde, amados ouvintes. É com muita alegria que estamos aqui mais uma segunda-feira para darmos início ao programa Semeando da Igreja Católica. Que alegria, irmãos, poder estarmos juntos novamente. Em agradecimento a Deus por tudo que nós vivemos durante esse final de semana, por tudo que vamos viver nessa semana que o Senhor já preparou para cada um de nós. Então, amados ouvintes, esse nosso compromisso de todas as segundas-feiras de estarmos aqui unidos em oração, essa é a nossa alegria, em saber que a gente pode estar contando um com o outro, com nossas orações, com a nossa entrega, com o nosso sim aos Sagrados Corações de Jesus e de Maria. E na alegria de hoje, nós queremos rezar por todas as almas do purgatório, pelas almas dos nossos antepassados, pelas almas dos nossos familiares e principalmente pelas almas que não tem quem ore por elas. Hoje é dia, segunda-feira, de rezarmos pelas almas. Dia também de rezar pelo Espírito Santo, convidar Ele para se fazer presente no meio de nós, mover o nosso coração, encher o nosso coração de fé, de esperança e de amor. E só o Espírito Santo é capaz de nos mover e nos conduzir aos caminhos dos Sagrados Corações de Jesus e de Maria, sob a proteção de São José. Que o Espírito Santo possa nos envolver, podendo assim abrir nossos olhos, nossos ouvidos e principalmente o nosso coração para acolher a palavra de hoje, para acolher tudo que Jesus quer falar conosco, para trazer aos nossos corações esse amor, essa paz, essa alegria. Amados ouvintes, é nessa alegria que nós vamos fazer o programa de hoje. Vamos rezar também, colocar cada um de vocês, consagrar aos Sagrados Corações de Jesus e de Maria, sob a proteção de São José. Colocar todos os enfermos, colocarmos aqui também todos os nossos impossíveis, as nossas dores, as nossas tristezas, também as nossas alegrias, a nossa fé. Amados ouvintes, este é o nosso momento, o momento de estarmos na entrega ao encontro de Jesus e de Maria. Queremos agradecer também, desde já, a cada um de vocês que abriu a sua casa, o seu coração, sintonizou na FM Ubaitaba, para estarmos juntos fazendo o programa Semeando Acontecer. Vamos rezar também por todos os enfermos, por aqueles que clamam a misericórdia de Deus, rezar por nossas crianças, nossos jovens, os adultos, rezar pelos nossos velhinhos. Então, nosso dia de oração é a nossa segunda-feira. Esse momento único onde a gente se encontra, onde a gente está presente, juntos, unidos aos Sagrados Corações de Jesus e de Maria. Então, esse momento é nosso, irmãos. E espero em Deus que o Espírito Santo possa nos envolver, para que nada venha nos atrapalhar, para que possamos viver esse pequeno momento, que ele seja grande, que ele seja forte, sólido, porque nós vamos ter o encontro com Jesus, através da palavra, através da nossa fé. Queremos agradecer a todos vocês que estão presentes sempre, aqueles que nos encontram, que falam conosco. Queremos agradecer e pedir por nós, pelos semeadores, por todos que fazem um programa Semeando durante toda a semana, para que esteja sempre ligados e unidos aos Sagrados Corações de Jesus e de Maria. Que possamos ser sempre o instrumento na mão do Espírito Santo. Vamos chamar pelo Espírito Santo. Vamos trazer Ele para se fazer presente no meio de nós. Mas antes vamos chamar a Santíssima Trindade. Em nome do Pai, do Filho e do Espírito Santo.
2: Amém.
1: Vinde, Espírito Santo,
2: enchei os corações dos vossos fiéis
1: e acendei neles o fogo do vosso amor. Enviai o vosso Espírito e tudo será criado e renovarei a face da terra. Oremos.
2: Ó Deus, que instruíste os corações dos vossos fiéis, com a luz do Espírito Santo, fazei que apreciemos retamente todas as coisas, segundo o mesmo Espírito, e gozemos sempre da sua consolação. Por Cristo Senhor nosso. Amém.
1: Senhor, aumentai em nós a fé e fazei brilhar em nossos corações a luz do Espírito Santo. Pai nosso que estás nos céus, santificado seja o vosso nome. Venha a nós o vosso reino, seja feita a vossa vontade, assim na terra como no céu. O pão nosso de cada dia nos dai hoje. Perdoai as nossas ofensas, assim como nós perdoamos a quem nos tem ofendido. E não nos deixeis cair em tentação, mas livrai-nos do mal. Amém. Ave Maria, cheia de graças, o Senhor é convosco. Bendita sois vós entre as mulheres, e bendito é o fruto do vosso ventre, Jesus. Santa Maria, Mãe de Deus, rogai por nós, pecadores, agora e na hora de nossa morte. Amém. Santo anjo do Senhor, meu zeloso guardador, se a ti me confiou a piedade divina, sempre me rege, me guarde, me governe, me ilumine. Amém. Amados ouvintes, dando continuidade ao nosso momento de oração, vamos passar agora para o momento de pedir perdão, de nos esvaziar, limpar o nosso coração para que a palavra de Deus venha fazer morada. É hora, irmãos, da gente falar com o nosso Senhor, limpar nosso coração, nos esvaziar, nos desligar de tudo que nesse momento tira a nossa atenção, a rua, o barulho, e a hora do nosso encontro com a palavra de Deus.
3: Boa tarde, que alegria estarmos aqui mais uma segunda-feira, semana de graça, semana de louvar. Nós estamos no mês da Bíblia, mês da palavra de Deus, todo dia é dia da palavra de Deus, mas esse mês de setembro é um dia especial, onde nós damos maior ênfase a essa palavra. E hoje o Evangelho vem nos trazer uma exortação, da qual a gente sempre fala aqui, que vem falar sobre a questão da vanglória, da soberba, da vaidade, o oposto da humildade. E a gente sabe que para poder a gente se achegar a Jesus, a gente precisa trazer essa virtude como uma das primícias da nossa vida. Porque sem a humildade, sem a consciência de quem nós somos diante de Deus, ou seja, criaturas, filhos, dependentes, a gente não pode se chegar a Deus. E viver esse momento de perdão, de contrição, é literalmente se colocar na dependência de Deus. É reconhecer que nós não somos nada, miseráveis, pecadores, e que nós dependemos única e exclusivamente da graça santificante de Deus. E a virtude da humildade, ela é uma das graças que nos leva ao Senhor. E para poder pedir perdão, é preciso reconhecer-se pecador. E é preciso ter humildade para poder viver tudo isso. E tomando partido desse evangelho de hoje, antes de nós vivermos de forma concreta o ato de contrição, eu queria convidar você a fazermos uma oração que a gente já fez algumas vezes. Eu gosto muito das ladainhas, porque é uma oração de repetição, de petição. Nós pedimos incansavelmente a Deus graças. E a ladainha da humildade, ela nos dá essa graça de perceber aonde e de que forma nós pedimos e precisamos ter humildade. Na carta de São Tiago, a gente vê que Deus resiste aos soberbos, mas dá graça aos humildes. Isso está em Tiago 4:6. E é com isso que Deus se revela amoroso e compassivo. Então, nós adquirimos o hábito de rezar a ladainha da humildade, vai nos ajudar a sermos alvos da graça de Deus e colaboradores do caminho de conversão a que Ele nos chama. Ou seja, fazer dessa oração algo diário é se aproximar de Deus, é cultivar em nós essa consciência e esse desejo de diminuir para que Deus cresça em nós. Então nós vamos abrir o nosso coração nesse momento para rezar essa oração, essa ladainha, para que o nosso coração esteja pronto. E a partir dessa ladainha, eu sei que o Espírito Santo vai trazer ao teu entendimento aquilo que tem te afastado de Deus, por meio da vaidade, por meio da vanglória, por meio da soberba que nós trazemos em nós. A gente não pode abrir a boca para dizer que a gente é humilde. Nós já estaríamos em pecado. Porque a humildade que vem de Deus é diferente da humildade que o mundo tem pregado. E da humildade que muitas pessoas têm vivido achando que é humildade. A famosa falsa humildade. E nós precisamos aprender de Deus. Então eu gostaria que você rezasse essa oração com teu coração. A gente vai estar aqui, eu vou estar falando, Fatinha vai respondendo, juntamente com vocês que estão aí. Vocês das comunidades, você que está em casa. Nesse momento o Senhor está te convidando para rezar. E nós precisamos parar. E pode ser que seja esse momento que você tenha. Então coloca o teu coração agora aos pés da cruz de Cristo. Se coloca como dependente, como miserável, como aquele que precisa e depende exclusivamente da graça de Deus. E é por meio dessa virtude que a gente deseja, Senhor, te alcançar, alcançar o céu. Então vamos juntos rezar. Senhor, tende piedade de nós.
1: Senhor, tende piedade de nós.
3: Cristo, tende piedade de nós.
1: Cristo, tende piedade de nós.
3: Senhor, tende piedade de nós.
1: Senhor, tende piedade de nós.
3: Jesus manso e humilde de coração,
1: ouvi-nos.
3: Jesus manso e humilde de coração,
1: atendei-nos.
3: Jesus manso e humilde de coração,
1: fazei o nosso coração semelhante ao vosso.
3: Do desejo de ser estimado,
1: livrai-me, Jesus.
3: Do desejo de ser amado,
1: livrai-me, Jesus.
3: Do desejo de ser procurado,
1: livrai-me, Jesus.
3: Do desejo de ser louvado,
1: livrai-me, Jesus.
3: Do desejo de ser honrado,
1: livrai-me, Jesus.
3: Do desejo de ser preferido,
1: livrai-me, Jesus.
3: Do desejo de ser consultado,
1: livrai-me, Jesus.
3: Do desejo de ser aprovado,
1: livrai-me, Jesus.
3: Do desejo de ser adulado,
1: livrai-me, Jesus.
3: Do temor de ser humilhado,
1: livrai-me, Jesus.
3: Do temor de ser desprezado,
1: livrai-me, Jesus.
3: Do temor de ser rejeitado,
1: livrai-me, Jesus.
3: Do temor de ser caluniado,
1: livrai-me, Jesus.
3: Do temor de ser esquecido,
1: livrai-me, Jesus.
3: Do temor de ser ridicularizado,
1: livrai-me, Jesus.
3: Do temor de ser escarnecido,
1: livrai-me, Jesus.
3: Do temor de ser injuriado,
1: livrai-me, Jesus.
3: Que os outros sejam mais amados do que eu.
1: Ó Jesus, concedei-me a graça de desejar.
3: Que os outros sejam mais estimados do que eu.
1: Ó Jesus, concedei-me a graça de desejar.
3: Que os outros possam crescer na opinião do mundo e que eu possa diminuir.
1: Ó Jesus, concedei-me a graça de desejar.
3: Que os outros sejam, que aos outros seja concedido mais confiança no seu trabalho e que eu seja deixado de lado.
1: Ó Jesus, concedei-me a graça de desejar.
3: Que os outros sejam louvados e eu esquecido.
1: Ó Jesus, concedei-me a graça de desejar.
3: Que os outros possam ser preferidos a mim em tudo.
1: Ó Jesus, concedei-me a graça de desejar.
3: Que os outros possam ser mais santos do que eu, contanto que eu, pelo menos, me torne santo como puder.
1: Ó Jesus, concedei-me a graça de desejar.
3: Ó Maria, Mãe dos Humildes, rogai por nós. São José, protetor das almas humildes,
1: rogai por nós.
3: São Miguel, que fostes o primeiro a lutar contra o orgulho e o primeiro a abatê-lo,
1: rogai por nós.
3: Ó justos todos, santificados a partir do espírito de humildade,
1: rogai-nos. Rogai por nós.
3: Ó Deus, que por meio do ensinamento e do exemplo do vosso Filho Jesus, apresentastes a humildade como chave que abre os tesouros da graça, e como início de todas as virtudes, caminho certo para o céu. Concedei-me, por intercessão da bem-aventurada Virgem Maria, a mais humilde e mais santa de todas as criaturas, aceitar, agradecendo, todas as humilhações que a vossa divina providência nos oferecer. Por nosso Senhor Jesus Cristo, vosso Filho, que convosco vive e reina na unidade do Espírito Santo. Amém. A gente, ao rezar essa oração, a gente percebe o quanto nós estamos indo em caminho oposto. Porque, na verdade, de fato, nós queremos a glória. Nós queremos aparecer. Estou falando para você, mas, ao mesmo tempo, o primeiro ouvido a ouvir é o meu. E eu estou falando para Juliana também. E como é difícil viver essa humildade. Como é difícil se deixar ser dirigido, aceitar as humilhações que a vida nos impõe. Ser conduzido. Como é difícil. E eu acredito que ao rezar essa ladainha, a gente pode perceber de forma concreta aquilo que o Senhor tem nos pedido e aquilo que de fato a gente tem vivido. Então, tomando partido dessa oração, antes de nos alimentarmos da palavra, mas nos preparando em espírito de oração, eu quero te convidar a colocar diante da cruz de nosso Senhor Jesus, aos pés dessa cruz, junto com a Virgem Maria, junto com todos os anjos e santos que buscaram de forma verdadeira, coerente e com muita luta viver essa humildade. Deixar que o Senhor seja o Senhor absoluto de tudo e todas as coisas. Abrir mão de si mesmo. É por isso que nós pedimos ajuda aos céus. Amanhã é o dia de São Miguel Arcanjo, o anjo que venceu Satanás através da humildade. E ao olharmos para esse anjo, nós precisamos também querer imitar o exemplo dele e vencer as maldades que existem dentro de nós. Tudo que existe de ruim dentro de nós é pelos nossos sentidos, é pelo que nós vemos, é pelo que nós ouvimos, é pelo que nós falamos, é pelo aquilo que nós nos alimentamos. E eu não digo apenas do alimento físico, mas daquilo que nós temos nos alimentado por meio dos nossos sentidos. Onde é que teus pés têm andado? Onde é que as tuas mãos têm tocado? O que é que teus pensamentos têm processado? Quais são os sentimentos que você tem trazido dentro do seu coração? O que é que você tem ouvido? Nesse momento eu te convido a apresentar tudo isso, pedindo para que o sangue precioso de nosso Senhor Jesus Cristo, esse sangue que nos lava, que nos redime, o preço da nossa salvação, possa vir em auxílio da nossa fraqueza, miseráveis que somos, pecadores que somos. Que o Senhor possa ter misericórdia de nós. E você daí onde está, nós aqui nesse estúdio, possamos juntos como igreja, o povo católico. Sei que tem outras denominações ouvindo esse programa. Agradeço. Obrigada por se juntar a nós. Mas eu falo de modo exclusivo para aqueles que professam a fé católica, que compreendem aquilo que eu estou falando. Aquilo que a nossa igreja, detentora do conhecimento, mãe, nos ensina. E é a via da humildade que ela nos ensina, por mais difícil que seja. É por isso que ela é tão sofrida. É por isso que ela sofre tanta perseguição. É por isso que ela é tão humilhada. Mas ela continua de pé. Porque existe um Deus soberano que a rege. Mesmo que seus filhos a firam, ela continua. Então nós queremos colocar, Senhor, diante da tua presença, o nosso pedido de perdão. Coloca a tua família, coloca os teus. Coloca todos aqueles que são caros a você, pedindo perdão por nós e por eles também. Vamos juntos rezar essa oração, confessando a Deus os nossos pecados. Confesso a Deus Todo-Poderoso e a vós, irmãos e irmãs, que pequei muitas vezes por pensamentos e palavras, atos e omissões, por minha culpa, minha tão grande culpa, e peço à Virgem Maria, aos anjos e santos, e a vós, irmãos e irmãs, que rogueis por mim a Deus, nosso Senhor. Amém. Senhor, tende piedade de nós.
1: Senhor, tende piedade de nós.
3: Jesus Cristo, tende piedade de nós.
1: Jesus Cristo, tende piedade de nós.
3: Senhor, tende piedade de nós.
1: Senhor, tende piedade de nós.
3: E nessa certeza e alegria de que o Senhor é o Senhor da graça, que derrama sobre nós essa graça. A graça da humildade, de olhar para Ele e contemplar a grandeza, a misericórdia e todo o amor que Ele é. E que apesar de todas as nossas faltas, Ele não desiste de nós. Nós queremos também, por meio da Tua Palavra, Senhor, aprender a não desistir de nós mesmos. A não deixar as lutas do dia a dia nos consumir. Mas te buscar, Senhor. Por isso, por meio da tua palavra, alimenta o nosso coração e o nosso desejo de ser cada dia melhor para Ti, Senhor. Para que a gente possa diminuir de verdade e o Senhor crescer em nós. Dai-nos essa graça e com muita alegria ouçamos o Evangelho de hoje.
1: Evangelho de Jesus Cristo segundo Lucas.
3: Glória a vós, Senhor.
1: Naquele tempo, houve entre os discípulos uma discussão para saber qual deles seria o maior. Jesus sabia o que estavam pensando. Pegou então uma criança, colocou-a junto de si e disse: quem recebe esta criança em meu nome, estará recebendo a mim. E quem me recebe, estará recebendo aquele que me enviou. Pois aquele que entre todos vós for o menor, esse é o maior. João disse a Jesus: Mestre, vimos um homem que expulsa demônios em teu nome, mas nós o proibimos porque não anda conosco. Jesus disse: Não os proibais, pois quem não está contra nós, contra vós, está a vosso favor. Palavra da salvação.
3: Glória a vós, Senhor.
4: Você pode baixar o som
3: de fundo? Ouçamos. Esse evangelho de hoje, ele traz essa discussão, né, dos discípulos, para saber quem deles seria o maior. E isso a gente vê na nossa realidade, né? Nas nossas pastorais, nos nossos movimentos. Ninguém pode se destacar mais, que a gente já fica na competição. Isso é do ser humano, tá? E isso é uma tentação muito grande do demônio. Ele apresenta para nós, para todos aqueles que decidem seguir Jesus. Essa é uma das tentações que ele vai nos apresentar. E é por isso que nós precisamos estar atentos. Porque ele não vai deixar de fazer isso. E é evidente que Deus, ele destina a glória logo. A gente tem essa tendência à vanglória. É nosso. É da nossa carne. É essa tendência. O Senhor, ele nos destina à glória, fato. Mas não é a glória da forma como a gente vê, como a gente encara. Mas é do jeito de Deus. E é preciso estar em Deus para entender essa glória. A glória que vem do Senhor, muitas vezes, é a humilhação. É ter razão e aceitar que você não tem razão. Ceder para o outro. E isso dói. Mas esse é o caminho do Senhor. É por isso que é difícil. Muito difícil. Temos essa tendência à vanglória, porque de fato nós somos feitos para a felicidade do céu. Esse evangelho, ele acaba narrando um episódio da transfiguração, onde Jesus, ele subiu ao Tabor e manifestou o seu esplendor, fazendo diante de alguns escolhidos, onde estava Pedro, Tiago e João. Eles tiveram o grande privilégio aqui na terra de contemplar toda a majestade de Cristo. E, ser humanos que são, acabam transformando essa graça numa ocasião de tentação. É o demônio que se aproveita de tudo isso para levá-los a pecar. Vocês viram a glória dele no Tabor? Viram a sua glória ao curar o menino epilético e expulsar o demônio dele? Muito bem. Agora, queiram ser os primeiros quando ele vier na sua glória. Não é assim que a gente é?
1: Com certeza.
3: Olha a questão da vigilância. Quando o Senhor nos manda vigiar. Quando ele nos fala para vigiar. E a gente precisa ser vigilante. Porque é num piscar de olhos. A gente perde a graça. A gente sai da graça. Isso acontece de forma constante na nossa vida espiritual. O tempo todo. Quando a gente começa a nutrir uma vida espiritual,
5: a gente passa a superar os pecados mais grosseiros. É, a gente deixa, é como se a gente abre mão de beber, a gente passa a fazer jejum e tudo mais. Como a gula, né? A luxúria, a avareza, a vingança. E vamos aos poucos, a gente vai se controlando. Controlando as nossas paixões irascíveis. A gente corre o risco de olhar para nós mesmos e perceber que estamos adquirindo virtudes. E então, aí é que é o pulo do gato. A gente acaba abrindo mão, colocando em nós a cauda de pavão. A gente acha que supera esses pecados grosseiros, né? Já está pronto. E aí a gente se acha. Julgando-se santos, puros e imaculados. Superamos o pecado. Nós somos assim. Nós somos assim. E os discípulos, mais uma vez, estão com Jesus e contemplam os milagres que ele realiza. Mas nosso Senhor quer ensinar algo muito maior a eles, que eles ainda não perceberam. Jesus vai subir a Jerusalém e ali ele tomará o lugar, o último lugar, a ponto de ser considerado um criminoso. Não é isso que acontece com Jesus? É o último lugar, porque ninguém queria aquele lugar. Ninguém queria morrer na cruz. E ele tinha pecado? Não. Ele era inocente, que foi morto e em momento algum abriu a boca para se defender. Ele aceitou tudo. A glória, gente, do Monte Tabor foi mostrada por Cristo, justamente para que depois de o contemplarem transfigurado, os discípulos estivessem preparados para vê-lo desfigurado no Horto das Oliveiras. E Jesus, mais uma vez, fala dessa realidade. Versículos antes da discussão entre os discípulos, nos quais encontramos o segundo anúncio da paixão, isto é, a segunda vez em que Jesus prediz o seu sofrimento. Eles, porém, não compreendem. Quantas vezes nós ouvimos a mesma coisa e não nos compreendemos? Quantas vezes a gente acha que o outro está falando grego? Quer ver uma coisa bem interessante que a gente hoje está perdendo muito isso? Quando algum idoso vem dar um conselho pra gente, a gente ouve. Ih, você não sabe de nada, você tá no tempo passado.
1: É, ultrapassado.
5: Tá ultrapassado. Hoje é muito difícil a gente dar um conselho a um jovem. A gente dá um conselho a alguém, é como se esse conselho fosse bom, era vendido. Mas como é que as coisas boas eram passadas?
1: E hoje você não vê os jovens chamar alguém
5: para
1: pedir
5: conversar.
1: Um conselho,
5: não.
1: Ou conversar.
5: Não.
1: Porque, né, ele tem outro caminho, né, de responder suas perguntas, seus anseios.
5: É assim mesmo. E aí é que tá, que a gente precisa nos dar conta que é por esse caminho pequeno, da pequenez, da humildade, que vem a glória de Deus e que a gente experimenta a Deus. É por esse caminho. No Evangelho de João, de São Lucas, quer dizer, no capítulo 9, acontece um momento decisivo em que Jesus toma a firme decisão de subir para Jerusalém. Os discípulos seguem com ele, mas não parecem estar preparados para percorrer o caminho da humildade. Somos nós que dizemos que queremos Jesus, mas não queremos passar pelo caminho da dor. A gente escolhe a glória, o status, o lugar alto, a coordenação, isso e aquilo outro. Mas aquilo que implica assumir uma coordenação, aquilo que implica dizer sim para Jesus, a gente não quer. E a gente esquece que primeiro os caminhos são nas pegadas de sangue de Jesus. Porque primeiro Jesus precisou morrer para vir em glória ressuscitado. E eu não quero. E esse morrer não é morrer para o mundo apenas. É morrer para mim mesmo, primeiramente. Para o que eu penso, para o que eu acho. Para que Jesus possa viver em mim. E eu sei, minha gente, que isso não é fácil. É um caminho árduo. É um caminho de renúncia. É um caminho árduo, primeiramente pela oração. Porque não existe encontrar Jesus sem a oração. Juliana, não existe encontrar Jesus sem ser uma pessoa orante. Mas a minha oração, ela precisa ser condizente com a minha vida. Ao rezar a ladainha da humildade, aqui, eu preciso viver isso. E eu sei que não vai ser fácil. E foi isso que os discípulos não entenderam. Eles não entenderam. Eles seguiram Jesus, mas eles não queriam fazer esse caminho de humildade. Aí Jesus chama uma criança a fim de ensinar-lhe esse caminho. Mostra aos seus apóstolos que devem servir aos pequeninos, aqueles que são menosprezados pela sociedade e que aos olhos do mundo não são nada. Assim, servindo a essas pessoas por amor a Cristo, eles estariam crescendo espiritualmente. Por quê, minha gente? O que é que essas pessoas têm para dar para eles? Nada. É eles que precisam da ajuda. O amor é isso. E como é difícil entender isso. Como é difícil entender isso. E não adianta querer entender isso sem viver isso, tá? Não adianta. A palavra de Jesus, ela vem conjugada com o verbo. Olha, vou buscar aqui a oração. Orar, ação. Eu preciso conjugar o verbo. E a nossa vida é feita de verbo. Quando eu falava no começo, aqui dos sentidos, olha os sentidos. Eu sempre gosto de trazer ele. Ouvir, falar, pensar, sentir, tocar. Não são verbos? A nossa vida é regida por ação. O Espírito Santo é a ação de Deus em nós. Então eu preciso viver isso. Ah, Juliana, não é fácil, mas quem disse que ia ser fácil? Morrer. Olha o verbo morrer. Eu preciso morrer para Juliana, para que o Senhor viva em mim. Querer o que tu queres, Senhor. Viver o que tu queres que eu viva. É isso. E não é fácil. Mas não é impossível. Eu preciso dar o primeiro passo. Eu preciso deixar Deus ser Deus. E aí começa a humildade. Esse é o caminho. Desse jeito. E adiante disso, que fica claro que o caminho para a glória de Deus é o caminho de rebaixamento. Exatamente aquele seguido por Jesus. Como nos diz o segundo capítulo da carta aos Filipenses. Embora fosse igual a Deus, Cristo não se apegou à sua condição divina, mas esvaziou-se a si mesmo, assumiu a condição de servo e fez-se obediente até a morte e morte de cruz. Não é exatamente isso que eu acabei de dizer? Ele é o Filho de Deus, o Senhor absoluto de tudo e todas as coisas, mas se fez servo. Se fez pequenino. Se fez pecador sem ter pecado. E aí nós queremos ser os bambamãs. Toda vez que Deus me dá a graça de meditar essas palavras que falam da humildade, é um tapa na minha cara. É um olhar para a minha vida e ver o quão de fato soberba eu sou. O quão de fato ainda a vanglória rege a minha vida. E não é fácil admitir não, tá? Mas quando eu faço isso, eu estou matando isso dentro de mim também. Eu reconheço que eu preciso ser muito mais dependente do Senhor. Eu preciso muito mais aprender dEle. Eu preciso muito mais morrer. Para que esse Jesus viva em mim. E eu sei o quanto custa. Eu não sei o que você paga, Fatinha. O preço que você paga, eu sei do preço que eu pago. Mas eu não quero outro jeito. Eu não quero de outra forma. Porque eu já não sei mais viver se não for do jeito de Deus. E olha que a gente ainda está longe, né?
1: Muito longe.
5: Mas a gente quer. E é isso que o Senhor nos convida. É assim que Ele quer. Que a gente seja como essas crianças. Como os pequenininhos. Porque quando a gente se coloca pequeno, a gente também vê o outro pequeno e se doa para o outro. Essa é a dinâmica do Senhor. É desse jeito. E Jesus nos ensina, neste Evangelho, a imitação de Cristo. Não é assim? Imitá-lo. Nós precisamos imitá-lo. Se a gente quer alcançar a glória do céu, a gente precisa, minha gente, seguir o mesmo caminho percorrido por nosso Senhor. E que caminho é esse, minha irmã? O caminho da cruz. Que não é a exceção, mas é a regra principal, primordial da vida cristã. É essa. Esse é o caminho. A gente precisa se rebaixar e aprender a encontrar o próprio Cristo no acolher, no servir o humilde, o pequeno. É entregar esses pequeninos, certos de que, por essa via da entrega e da pequenez, a gente, um dia, vamos estar no céu. Ou, aqui na terra, vivendo tudo isso, nós já estamos vislumbrando o céu. Porque o céu é feito dos corajosos, que se fazem pequeno. E o Senhor nos convida a viver esse céu aqui. Então, que por meio dessa palavra, dessa exortação, você possa olhar para a sua vida, você possa ver toda a sua caminhada e buscar a partir de hoje, desse agora, assim como eu, como Fatinha, essa dependência do Senhor. E buscar não a tua glória, mas a glória de Cristo. E ela muitas vezes vai vir no silêncio, no escondimento, no ajudar com a direita para que a esquerda não veja, no não reconhecimento, muito pelo contrário, muitas vezes na perseguição, no ultraje, na calúnia, nas fake news que vão ser inventadas, na verdade que você carrega, mas que muitas vezes é tido como mentira. Mas a Deus cabe a justiça. A Deus cabe a verdade ser revelada. E nós não precisamos escandalizar, mas deixar sim que o Senhor seja Senhor de tudo e de todas as coisas. E que Ele possa ser Senhor absoluto de tudo e todas as coisas. E te dar a graça de, nesse hoje, buscar ser e viver essa humildade que vem de Cristo e não a que o mundo tem ensinado. Louvado seja nosso Senhor Jesus Cristo.
1: Para sempre seja louvado. E quando Jesus Cristo, Ele nos faz reviver tudo o que Ele fez, e a gente volta a refletir, e eu creio que naquele momento da cruz, Ele abriu a porta do céu.
5: Com certeza.
1: Porque Ele ali mostrou tudo.
5: Com certeza.
1: Mostrou o caminho. Tudo que a gente precisa viver para receber a glória. E Ele fez tudo aquilo por amor a nós, né? Então a porta do céu Ele abriu naquele momento.
5: É assim mesmo.
1: E que o Espírito Santo de Deus não nos deixe fechar essa porta. Porque Ele traz em todos os evangelhos, em todas as suas mensagens que Ele traz para nós, é cada vez mais nos recordando que a porta do céu está aberta. E o caminho, quem traça, somos nós. Se a gente, naquele momento, a gente fecha, como você mesmo disse, qual é o que a gente deve seguir, o que a gente tem ao nosso lado, a cruz. Se a gente esquecer da cruz, a gente esquece de Jesus.
5: É o passaporte para o céu.
1: É.
5: Não tem como.
1: E a fechadura da porta do céu é a cruz.
5: Exatamente. É isso aí. Não tem outro caminho.
1: Não
5: tem outra forma.
1: E quando a gente reflete a humildade de Jesus Cristo, é isso aí.
5: É isso aí mesmo.
1: Que palavra, né, irmão? E como não ficar feliz todas as segundas que Ele nos traz assim, a palavra, nos coloca assim debaixo do braço dEle e diz: vamos viver essa semana, eu já preparei para você. Só basta você viver. E não esquece de mim. Eu tô lá na frente. Siga aquela cruz. E nessa reflexão de hoje, amados irmãos e ouvintes, nós queremos consagrar todos vocês e nós, nossa família, aos corações de Jesus e de Maria, sob a proteção de São José, que se faz a Sagrada Família, que a nossa família também faz parte dessa Sagrada Família. E, amados ouvintes, não tem lugar melhor que a gente possa consagrar vocês e colocar vocês. E colocar-nos também com tudo que temos, com tudo que somos e com toda a nossa pequenez. E juntos, para fechar, o programa de hoje, nós vamos fazer a oração do Ângelo. E com toda a fé, para que possamos viver esta noite nessa palavra. E o anjo do Senhor anunciou a Maria.
5: E ela concebeu do Espírito Santo. Ave Maria, cheia de graça, o Senhor é convosco. Bendita sois vós entre as mulheres. Bendito é o fruto do vosso ventre, Jesus.
1: Santa Maria, Mãe de Deus, rogai por nós, pecadores, agora e na hora de nossa morte. Amém. Eis aqui a serva do Senhor.
5: Faça-se em mim segundo a vossa palavra. Ave Maria, cheia de graça, o Senhor é convosco. Bendita sois vós entre as mulheres. Bendito é o fruto do vosso ventre, Jesus.
1: Santa Maria, Mãe de Deus, rogai por nós, pecadores, agora e na hora de nossa morte. Amém. E o Verbo se fez carne
5: e habitou entre nós. Ave Maria, cheia de graça, o Senhor é convosco. Bendita sois vós entre as mulheres. Bendito é o fruto do vosso ventre, Jesus.
1: Santa Maria, Mãe de Deus, rogai por nós, pecadores, agora e na hora de nossa morte. Amém. Rogai por nós, Santa Mãe de Deus,
5: para que sejamos dignos das promessas de Cristo. Amém.
1: Oremos. Infunde, Senhor, em nossas almas a vossa graça, para que nós que conhecemos pela anunciação do anjo a encarnação de Jesus Cristo, vosso Filho, cheguemos por sua paixão e cruz à glória da ressurreição. Por Cristo nosso Senhor.
5: Amém.
1: Amém. Amados ouvintes, tenham todos uma boa noite e fiquem na paz de Jesus e no amor de Maria.

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4: Muito bem, gente, 7 horas mais 4 minutos, 7 e 4. A partir de agora até às 22 horas, chegando eu, José Filho, para ficar contigo numa boa, aqui na programação 10 da sua 87,9, Ubaitaba FM. Boa noite para você, boa noite, cidade, salve, salve, minha Bahia, meu Brasil, varonil, a todos vocês ouvindo a nossa programação, onde quer que você esteja, obrigado mesmo pelo carinho da sintonia. A partir de agora, começando para você o programa Top Play, só as tops para você, nessa noite maravilhosa de segunda-feira, dia 28 de setembro de 2026.
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4: E para começar o Top Play em canção, tem para você Jota Quest, a voz do coração.
5: A voz do coração, Jota Quest.

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1: 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Maravilha pra você, tá aí, presença de filho de Jorge, deixa o corpo falar.
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1: Aqui na programação 10 da sua 87,9 é o programa Top Play.
0: Para,
1: antes ainda, rolei pra você, começando com Jota Quest, a voz do coração.
0: Para,
1: teve também Marcelo Falcão, hoje eu decidi. Ainda pra você, Night Roots, quero ser feliz também.
0: Para,
1: e filho de Jorge, deixa o corpo falar.
0: Desse jeito não.
1: Horas mais 20 minutos, 7h21, vamos a um rápido intervalo, já já tem muito mais músicas pra você, não saia da sintonia, é o programa Top Play, até às 20 horas.
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0: Muito bem, 7 horas mais 30 minutos, de volta para você com o programa Top Play aqui pelas ondas da 87,9, o Ubaitaba FM.
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0: E a música por aqui não para, agora tem para você Van Halen, Jump, 7h30, boa noite.

0: maravilha pra você, presença de Bryan Adams, Summer of 69. Antes ainda rolei pra você Van Halen, Jump. Teve também pra você RPM Olhar 43. Agora 7 horas mais 40 minutos, vamos a um rápido intervalo. Já já tem muito mais músicas pra você aqui no programa Top Play.
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4: Muito bem, gente, 7 horas mais 46 minutos, de volta para você com o programa Top Play, aqui pelas ondas 87,9 Ubaitaba FM. Até às 22 horas, eu, José Filho, na programação 10, na sua 87,9, o Ubaitaba FM. Nessa noite maravilhosa de segunda-feira, dia 28 de setembro de 2026.
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4: Olha, aproveitar e mandar um forte abraço para meu amigo Dinho Ribeiro, seresteiro escravo do amor, lá em Aurelino Leal, ouvindo a nossa programação. Agora tem para você, para matar a saudade, Bob Marley, A Could You Be Love.

maravilha pra você na programação desta sua 87,9, presença de Miley Cyrus, Midnight Sky. Antes ainda, rolê pra você ouvir e, claro, curtir Bob Marley, I Could You Be Love. Também rolê pra você Charlie Brown Jr., Zóio de Lula. E claro, Miley Cyrus, Midnight Sky. Agora são 7 horas mais 58 minutos, 7h58. Até às 22 horas, sou eu, José Filho, na programação 10 da sua 87,9. E claro, o Baitaba FM. Olha, aproveitar e mandar um forte abraço a todos vocês ouvindo a nossa programação, onde quer que você esteja. Obrigado mesmo pelo carinho da audiência. Que coisa boa, hein? É sempre bom estarmos juntos, eu daqui, você de lá. E claro, a alegria solta no ar. Skank, algo parecido, pra fechar com chave de ouro o programa Top Play dessa

0: Belíssima canção pra você, Queen Skunk, algo parecido, fechando com chave de ouro o programa Top Play desta segunda-feira. 8 horas mais 2 minutos, programa Top Play fica por aqui, de volta agora quarta-feira. A partir das 19 horas, logo após a programação evangélica, aqui da sua 87,9, o Baitaba FM. Daqui a pouquinho, um programa mais romântico do rádio brasileiro, programa Free Love. Não saia da sintonia.
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Muito bem, gente, agora 8 horas mais 6 minutos, 8 e 6. A partir de agora até às 22 horas, começando para você o... Muito bem, gente, agora 8 horas mais 6 minutos, 8 e 6. A partir de agora...

0: Uma boa noite pra você, boa noite, cidade. Salve, salve, minha Bahia, meu Brasil, varonil. Onde quer que você esteja ouvindo a nossa programação, obrigado mesmo pelo carinho da audiência. Para você, internauta, ouvindo a nossa programação através do nosso aplicativo, através da internet, obrigado pelo carinho da conectividade. 8:07, a partir de agora, até as 22 horas, programa Free Love, um programa mais romântico do rádio brasileiro.
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0: E para começar o programa Free Love em canção, presença do grupo A-ha, Holding High and Low.

0: Simplesmente demais para você, uma belíssima canção com Biafra. Antes que eu te esqueça, aqui na programação 10 da sua 87,9, programa Free Love. Antes ainda, rolê para você, Aha, Urtin, I and Low. Também rolê para você, o seu Valença, Revelação, Alessandro Safina, o Clone. 8 horas mais 23 minutos, 8:23. É o programa mais romântico do rádio brasileiro, programa Free Love. Olha, aproveitar e mandar um abraço para meu amigo Damião da delegacia lá em Aurelino Leal. Alô, meu amigo Damião, aquele abraço, muito obrigado mesmo pelo carinho da audiência. Daqui a pouquinho tem uma música especialmente para você. 8 horas mais 24 minutos. Vamos a um rápido intervalo, rapidinho. Já já a gente volta com mais músicas no programa Free Love.
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0: Legal, legal, pessoal. 8 horas mais 28 minutos. 8h28. Já estamos de volta para você com o programa mais romântico do rádio brasileiro, programa Friló. Olha, aproveitar e mandar um abraço para minha amiga Maria Viana. Alô, minha amiga Maria Viana, aí no bairro da Conceição, sempre ouvindo o programa Free Love. Muito obrigado mesmo pelo carinho da audiência, valeu? Minha amiga Maria Viana, sempre ouvindo o programa Free Love. Aquele abraço para você, minha amiga Maria Viana. E daqui a pouquinho tem uma música especialmente para minha amiga Maria Viana, sempre ouvindo o programa Free Love. Abraça também o meu amigo Damião, alô Damião da delegacia lá em Aurelino Leal, também ouvindo a nossa programação. Daqui a pouquinho uma música especialmente para meu amigo Damião lá em Aurelino Leal. Abraça também o meu amigo, sempre ouvindo a nossa programação, meu amigo Almiro, o popular Man. Alô meu amigo Man aí na ruinha, aquele abraço para você, meu irmão. Muito obrigado também pelo carinho da audiência para você, sempre ouvindo a nossa programação. Lá em Aurelino Leal, mandar um abraço para minha amiga Bia do Tempeiro. Alô, Bia do Tempeiro. Aquele abraço, minha amiga. Obrigado também pelo carinho da audiência. 8 horas mais 29 minutos, 8h29, até as 22 horas, programa Free Love. Chegando agora para você uma belíssima canção com Júlio César, Tu. Essa que vai especialmente para a minha amiga, aí ouvindo a nossa programação no bairro da Conceição, minha amiga Maria Viana. Valeu Maria Viana, aquele abraço, obrigado pela sintonia. Em seguida, uma linda canção também para o meu amigo Damião, com Cristiano Neves. Abraço a todos vocês, obrigado pelo carinho da audiência. Até às 22 horas, programa Free Love.
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0: Simplesmente demais pra você, presença de Dalton. Muito estranho. Aqui no programa mais romântico do rádio brasileiro, o programa Free Love. Até às 22 horas comigo, José Filho, claro, sempre te proporcionando momentos de muita paixão. Uma boa noite pra você e obrigado mesmo a todos pelo carinho da audiência. Bora aproveitar também e mandar um abraço para meu amigo Rosenildo, lá do São Cosme, em Aurelino Leal. Alô, meu amigo Rosenildo, aquele abraço para você. Muito obrigado mesmo pelo carinho da audiência. 8 horas 43 minutos, vamos a um rápido intervalo, rapidinho. Já, já, a gente volta com mais músicas aqui no programa Free Love.
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Muito bem. Muito bem, muito bem, gente. Obrigado a todos pelo carinho da audiência. Para você sempre ouvindo a nossa programação, onde quer que você esteja. Obrigado mesmo pelo carinho da audiência.

0: É sempre bom estarmos juntos. Eu daqui, você de lá e o amor solto no ar. Aqui pelas ondas 87,9, o Baitaba FM. Noite maravilhosa de segunda-feira. Na segunda-feira sempre é assim, bem preguiçosa. Ah, mas é sempre bom estarmos juntos, ouvindo lindas canções aqui no programa Free Love. Obrigado a todos pelo carinho da audiência até às 22 horas. O programa mais romântico do rádio brasileiro, programa Free Love.
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0: No programa Free Love você ouve Roberto Carlos, Detalhes.

Simplesmente Demais para você, uma belíssima canção com Djavan, Um Amor Puro. Aqui no programa mais romântico do rádio brasileiro, programa Friló. Antes ainda rolei para você Roberto Carlos, Detalhes. Teve também Flávio Venturini de Sombra e Sol. Até às 20.